Cristo Rei Animal, uma das grandes malhas do mais recente pérfida contração do aço dos Fellini Grande e o Infernalio. Não temos bem a certeza, mas provavelmente é a estreia deste coletivo no Alvalade Rise, 22 e 23 de maio, Alentejo, este fim de semana. Os Fellini Grande e o Infernalio atuam na sexta-feira, dia 22, juntamente com Cavilha, Nihility, Godark e Danger Machine. Imediatamente antes deles, estivemos com Last Piece Before Death. Resistance é o novo álbum do coletivo Lisboeta. Eles são das primeiras bandas em palco no sábado, dia 23. Antes deles terão os Fear Or Love, depois Chaos Addiction, Verme, Pitch Black, Destroyers of All, Toxical, Gamma Bomb, Ectomorph e Alpha Warhead. É este o programa de atividades para o Alvalade Rise 2026, dias 22 e 23 de maio, sexta e sábado. O passe para os dois dias a 25€, para o dia 22 paga-se 10€, para o dia 23 paga-se 20€. Antes ainda estivemos com Ectomorph, os húngaros, ao vivo no Alvalade Arise. Prosseguimos agora com algumas das mais recentes novidades dentro do heavy speed metal. Vamos até à Grécia para conhecer aquele que é o segundo longa duração dos Leatherhead. Eles são um coletivo de Larissa, fundados em 2022. Violent Horror Stories é o nome do disco. Aí fica este belíssimo Children of the Beast.

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Estes são os Sandstorm e uma das apostas da Dying Victim Productions, a editora onde militam os nossos Toxicol, coletivo sueco que contém um elemento canadiano. Por aqui temos os irmãos Reptile Anderson e Stevie Whiteless, numa aposta clara de recuperar os tempos da New Wave of British Heavy Metal. Dungeon of Death é a nova proposta, o novo EP, já é o terceiro EP deste coletivo, que editaram o primeiro em 2019, Dead Afterlife. Antes, os Leatherhead, Violent Horror Stories, da Grécia, com Children of the Beast. Ficamos agora com as Sandid Master, são de Cincinnati, Ohio, fundados em 2019, Estados Unidos, e apresentam-se com este primeiro álbum. É claro que já editaram alguns singles desde 2019. Crepuscular Gloom é o nome deste primeiro álbum. Aqui fica Midnight Mother, a Sandid Master.

para me lembrar, havia uma banda Accuser nos anos 80 e eram europeus. Se calhar a memória está a traiçoar-me. Mas estes são recentes, fundados no ano passado. O Speed Thrash Metal é a fórmula do som e aqui está o primeiro single, Taste of Steel. Eles vêm de Arlington, Texas, a terra dos Pantera. Accuser, Taste of Steel, aqui com Destructive Forces. No início da sequência de Cincinnati, Ohio, Estados Unidos da América, Ascended Master com Crepuscular Gloom, logo de seguida fomos até à Polónia, Midnight Fortress com o álbum do mesmo nome, é o primeiro longa duração, Victims of the Dark, e ainda tempo para travar contacto com os suecos, os thrashers suecos, Savage Mania, o novo álbum, o primeiro álbum, Demonic Assault, o contacto em alta tensão através de Master of Hell. Concluímos o Alta Tensão com uma banda egípcia do Cairo, chamam-se Scarab, e eles editaram recentemente um EP, sendo que o primeiro álbum surgiu em 2009. Estão de regresso então os Scarab, o EP intitula-se Transmutation of Fate e aí fica Monarch of Violence. Os Scarab a desligar o Alta Tensão. 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

Nada no Lugar é o título para o próximo EP desta banda de Barcelos, os Criatura Dança, cruzamento entre pop e eletrónica, como se comprova na audição do tema Tremor. Estamos no início de semana, Portugália na noite, RTP Antena 3. Já se escuta Everything para o músico Mellow Mai, outra proposta recente. Boa noite, bem-vindos.

A luz também habita na sonoridade de Francisco Fontes. Primavera inclui-se nessa vertente mais luminosa que o músico gravou no disco Capotar. Antes o brasileiro Bruno Burle e as primeiras com Mellow Mai e a recuperação de Hand Club, essa deliciosa mescla apresentada no único disco editado pela banda Stowaways, eles que no início do século, em 2001, foram os vencedores do Festival Termómetro, na altura Termómetro Unplugged, este ano a comemorar 30 anos. Rita Cortesão foi a vencedora da edição 2026. Hoje volto ao músico Jay Mystery, ele que no próximo mês abre os dois espetáculos que o norte-americano Father John Misty dará em Portugal. 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

A folk a ouvir-se nesta primeira emissão da Semana da Portugal e a primeiro Changes para Jay Mystery, depois algo que conhecemos muito recentemente, Fox Quaker, músico de Barcelos com as suas primeiras gravações.

O incrível trabalho do multi-instrumentista Jorge Queijo a conciliar eletrónica com percussão tradicional. Este Alvorada é o tema que antecede o EP Adufes e Pandeiros. As vozes que ouvimos são samples recolhidos do trabalho das adufeiras do Paul. Instrumentos tradicionais também fazem parte da construção sonora dos Cara de Espelho. Hoje ouvimos Buraco, retirado do segundo disco da banda. Mais eletrónica nesta noite de segunda, agora num contexto diferente, Must Be Blue, com Dusk Till Dawn.

Controversa e divertida banda que chega de Niterói, Rio de Janeiro, Vera Fischer, Era Clubber, junto aos Must Be Blue. Continuando as nossas investidas no EP 100% Dub, revelado pelos Sensible Sockers, um trabalho de Mad Professor a responder a um desafio da banda. Depois do verão teremos disco novo, mas antes disso, em junho, sairá um outro EP com mais uma série de remisturas entregues a nomes da eletrónica contemporânea. Para hoje, o dub de Saia Travada.

Away foi o tema que fechou o disco Umbra, o último longa duração do saxofonista Cabrita, agora surge nesta versão de Rita Braga no EP Afterlife. Surma também se aproximou dos Beatles e gravou Across the Universe para a coletânea Cover de Bruxelas, segundo volume. Portugália. Fecho esta primeira emissão da semana com o Zé Sentente, La Féria, uma das primeiras gravações da banda. O tema apareceu na coletânea Divergências, batismo editorial da Ama Romanta, um disco que completa 40 anos no dia 28 deste mês. É Sentente no final da Portugália, depois das 11, num calado com o Indigente. Boa noite, boa semana.

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0: Ouvintes da Provaral, não é a primeira vez, não será a última, começa a ser até bastante frequente. É quase uma residência neste programa. Recebemos hoje, de novo, o Dr. Love. Quero aqui agradecer o facto de ele ter vindo. E aqui está, tu foste passar música à musa.
1: Olá a todos, boa Olá. Tarde. Obrigado, Alvin, pelo convite.
0: Mas com voz de saca ainda. Hã?
1: Não, não é ressaca, não bebo álcool. A minha voz perde os agudos muito rápido e ficam só os graves.
0: Ok, ok, ok. Olha, tens um livro que acaba de sair, o consultório sentimental do Dr. Love. Obviamente, será escusado dizer, ouvintes da Provaral, que vamos abrir imediatamente o consultório para que as vossas dúvidas mais prementes sejam aqui reveladas neste programa e resolvidas imediatamente com o Dr. Love. Tu dizes que todos nós precisamos de uma desintoxicação emocional da vida real. A vida real está completamente tóxica, é isso?
1: Isso deve ter um contexto que eu disse que não me lembro agora. Mas eu acho que agora até precisamos de uma desintoxicação do mundo virtual. Okay, não só do real.
0: Mas não sobra mundo. Se vai o real e o digital, que outro mundo resta?
1: Não,
0: o ficcional?
1: Imagina, eu não sei em que contexto eu disse isso do mundo real, mas eu sou uma pessoa que sempre fui um bocado digital, no sentido onde eu sou uma pessoa pouco física, tá vendo? Sou muito relacionado com coisas espirituais, então eu também não ligo muito ao mundo real.
0: Peraí, és uma pessoa pouco física e só falas disso quase neste livro.
1: Opa, falo, mas é assim, casa de ferreiros, espeto de pau.
0: Pois é sobre isso que vamos falar. Aliás, tu dizes que a monogamia está em falência.
1: Está.
0: Tu dizes que

0: que a monogamia não é um erro fundamental, mas não. As suas fundações são.
1: Sim. Porque não é um erro. Nenhum sistema. Os sistemas são feitos pelos intervenientes, né? Todos. Sejam os relacionais, sejam os políticos. Então não é propriamente um problema do sistema, porque eu não acho que a monogamia não funciona. Nunca disse isso, nem me atreveria. Acho que é...
0: Não queres problemas com os monogâmicos?
1: Não, não é por aí, eu digo o que eu achar, mas não acho mesmo isso, até porque eu já fui monogâmico e fui muito feliz. Não tenho nada a queixar.
0: É curioso que há algumas passagens do teu livro que eu fui destacando. Uhum. A altura destaquei esta. Se amas uma pessoa, tens obrigatoriamente de te sentir atraído por essa pessoa. E é precisamente aí que, para mim, dizes, a monogamia falha por definição. Porque isso simplesmente não corresponde à realidade humana. Isto é, o que tu estás a dizer é que, à partida, a ideia generalizada que temos de uma relação romântica, sim, em que nós só gostamos daquela pessoa, que pode não ser assim.
1: Sim, porque eu acho que isso não existe. Tu nunca gostas só de uma pessoa. Isso não existe. É tu como te perguntar, gostas mais de que irmão gostas mais? Tens irmãos?
0: Tenho duas irmãs.
1: E qual delas gostas mais?
0: Gosto de ambas, de facto.
1: Exatamente. Sim, não, sim, é possível dizer qual gostas mais, porque gostas de uma por umas coisas e gostas de outra por outras coisas. Tal como gostas dos filhos de maneira diferente, dos pais, gostas. Quem gostas mais, pai ou mãe? Isso não existe, ninguém te pergunta isso. Gostas mais do cão ou do gato? Gostas do pai por uma coisa, a mãe por outra, o gato gostas por uma coisa, o cão gostas por outra. Então, isso só existe nas relações românticas, que é, tu tens que escolher uma pessoa para gostares e tens que gostar daquela pessoa. E é isso, isso é a proposta da vida a dois. Eu acho que há alguma falência aí, de facto. Não acho que é uma coisa impossível, acho que é mais adequada para umas pessoas do que para outras. Acho que há sistemas mais adequados a umas coisas, outras a outras. Acho que a monogamia não é para toda a gente, mas de facto é praticada por mais gente do que deveria ser.
0: Mas porquê?
1: Porque acho que há pessoas que são mais, têm necessidades diferentes, têm uma maneira de se relacionar com os outros e consigo próprios diferente, e por não terem um sistema que lhes permite ter outro tipo de reflexão, acabam por fazer asneiras e mentir e trair e adultério. São coisas más que magoam toda a gente e elas próprias. E que não devia ser assim, não tem que ser assim. Sabe?
0: Tu dizes que a história do tu és minha e eu sou teu, aliás, há uma canção do Hermano José muito conhecida. O dá. Não é? A verdade é que tu dizes que é uma pretensão parola, essa da vida à
1: dois.
0: Para
1: mim é. Para mim é. É uma opinião pessoal. Sabe? Eu não gosto muito de esses determinantes de posse, coisas, a minha mulher, e mesmo o meu cão, o meu gato, é uma coisa muito... Tens que ter as coisas, tens que possuir as coisas. É uma mentalidade, doutrina capitalista muito pesada. E eu acho que, para quê? Eu não quero ter ninguém. Eu não preciso da minha nada. Ninguém é de ninguém, ninguém é meu. Nenhum cão é teu. Um cão é um cão, é do mundo, é da vida. A teu está na tua casa. Se não tiver, deixa de ser teu.
0: Tu dizes que temos que repensar, de facto, as relações. Temos que mudar a nossa percepção dos outros.
1: Sim. Eu acho que sim. Essa é a parte mais importante. Porque eu acho que há muita gente que falha em relações por pessoalizar muito a reação dos outros. Entende? Tu achas sempre que o que os outros estão a fazer contigo é sobre ti. E na verdade, muitas das vezes, não é sobre ti. Mesmo na cena do ghosting ou etc. Tu achas sempre, eu não sou interessante o suficiente, eu não sou giro o suficiente, esta pessoa não gosta de mim o suficiente. É tudo sobre ti, tá vendo? E não é sobre ti. Porque o mundo não gira à tua volta. As pessoas têm batalhas internas, têm traumas, e cada pessoa está numa jornada sozinha. Tu podes estar do lado dela, mas nunca vais ser ela. Então as coisas têm que ser lado a lado, não pode ser umas pessoas por cima das outras, porque isso não funciona.
0: Mas a verdade é que nunca como agora as pessoas, ligam tanto ao que dizem as outras, se comparam, sim, as redes sociais vieram ajudar muito a isso, não é?
1: É verdade.
0: Aliás, tu disses que é a psicose do século. Esta coisa de nos compararmos.
1: Completamente.
0: Então como é que se faz para sair deste ciclo onde muitos estamos reféns?
1: Quanto menos te conheces, mais te procuras nos outros, tá ver? Eu acho que isso também afeta as relações, todas as relações, tá ver? Uma pessoa, eu não posso amar uma pessoa se eu não gostar de mim, isso não existe. Até a Maya Angelou diz isso, até um Reels que eu ia dizer sobre isso. Ela diz, não confio numa pessoa que diz eu amo-te, mas eu odeio-me. Isso não existe. Sabe? Então, tu quando procuras amor próprio nos outros, no amor que os outros te dão, isso vai sempre falhar. Então acho que as pessoas têm que olhar para si no que interessa, não é no que não interessa. isto. Eu acho que as pessoas olham muito no que não interessa, naquilo que tu tens, aquilo que mostras que tens, se estás, se tens X coisas, se tens um avanço na tua carreira, na tua vida, etc. E depois ninguém realmente se conhece. Porque é muito raro tu conheceres alguém, sabe? Na tua vida, poucas vezes tu conheces verdadeiramente uma pessoa. Conheces superficialmente. E mesmo relações, há pessoas em relações monogâmicas há anos que não conhecem a pessoa que está ao lado delas.
0: À partida de que a relação não é boa, mas se for, conheces, não é?
1: Se está a dar certo, é porque conheces. Uhum. Se não está a dar certo, é porque se calhar não conheces. Porque é muito difícil uma pessoa abrir-se, saber? E tu conheceres verdadeiramente os medos mais profundos de uma pessoa, os traumas mais profundos de uma pessoa, ter a confiança para ser totalmente vulnerável contigo, isso é raro e é quase inatingível, saber? É uma coisa muito difícil de conheceres verdadeiramente alguém. Só nos dias de hoje.
0: A verdade é que os tempos mudaram. O que antes significava algo, hoje pode não significar absolutamente nada. Por exemplo, tu a dada altura dizes, antes um carro era ter poder social. Até eu pergunto, até agora? Agora o que é ter poder social?
1: Várias coisas. O status quo sempre existiu, de saber? Não é novo. A culpa não é do TikTok. Já no tempo dos reis havia castas de classes e isso não mudou. Só se transfigurou para outras coisas e se democratizou mais, estendeu-se mais a burguesia, outras paradas. Mas continua a ser o status quo, estás a ver? O poder social é o poder de compra e é também o teu status, porque o teu status quo agora é visível nas redes, isso é muito in your face, estás a ver? A quantidade de seguidores que tu tens, a quantidade de views, isso é muito quantificado. Antes não era tanto assim. Então é quantificado. Isso cria uma coisa meio distópica.
0: É um dos novos poderes sociais, a quantidade de seguidores que tu tens.
1: Completamente.
0: Mostram a relevância.
1: Sim, completamente.
0: Se ninguém te segue é porque não és relevante, é isso?
1: Sim, especialmente se fores uma pessoa ligada a essa parte, saber? Até porque são novas indústrias que estão a nascer. E acho que não é muito enorme. Isto é uma coisa muito recente que está a acontecer, se tu pensares nisto, que é uma indústria nova onde pessoas muito jovens da minha geração têm muitos acessos a muito dinheiro, a muitos acessos, a abrirem portas que antes era quase impensável, porque antes tu em jovem começavas a construir a tua carreira e quando envelhecias, progredias. Hoje em dia não, hoje em dia tu dás prioridade às pessoas mais jovens, têm mais seguidores, são mais giras, são mais frescas, então têm mais seguidores, têm mais poder de compra. Isso é uma coisa que meio interrompeu. A única forma disso ser assim antes de agora foi no tempo dos reis, que eram mesmo os reis e os duques e a nobreza, que eram pessoas jovens com dinheiro e com poder social e status quo. Hoje em dia isso acontece e é uma coisa muito... reverte completamente os valores da sociedade ocidental, porque essa coisa de tu na juventude tens a juventude e podes fazer coisas próprias da juventude e depois vais envelhecendo, vais perdendo alguns acessos, mas ganhas dinheiro e tens estabilidade. Agora isso não é exatamente assim, sabe? Tem coisas boas, ótimas, porque eu não acho que nós devemos hipotecar a nossa vida para vivermos quando tivermos 70 anos para ir numa excursão ou não sei o quê. Acho que as coisas são para viver agora, quando és jovem e podes fazer certas coisas. Não que as pessoas mais velhas não consigam, mas obviamente uma pessoa de 80 anos não tem as capacidades de uma pessoa de 20 ou de 30, então tem coisas boas, mas tem coisas também más.
0: Deixem-me só dizer que este livro, O Consultório Sentimental do Dr. Love, acaba de sair. É um livro que, para além da opinião, aliás, como estão a perceber, do nosso adorado Dr. Love, tem também, como direi, há algumas cartas que são enviadas. Estas cartas existiram mesmo, e estas pessoas enviaram mesmo estas mensagens. Eu vou ler algumas.
1: Não são cartas, mas...
0: São mensagens, sim, é verdade. Cá está. O meu namorado pediu-me para experimentarmos o roleplay. Não só a meia ideia, como pensei que ia ser normal, tipo polícia e prisioneira e essas coisas marotas. Mas ele apareceu-me vestido de Darth Vader e só queria que eu fizesse de conta que estava a ser estrangulada à distância. Depois disso, e de eu ter perdido toda a tesão, ainda me disse que era meu pai. Achei tão cringe que não fizemos mais sexo. Como resolver?
1: Lembro-me disso. Aliás,
0: alguém viu mesmo esta mensagem?
1: Isso nem foi uma mensagem, isso foi uma mensagem num espetáculo ao vivo.
0: Ok.
1: Então, porque num espetáculo ao vivo as pessoas escrevem isso num papel anonimamente para nós lermos e respondermos. Então isso foi feito mesmo on spot. Então isso foi num papel escrito, depois nós adaptamos para o livro.
0: Sim,
1: sim, isso não é assim tão descabido. Tu conheces fanáticos de Star Wars, se eu também conheço pessoas que são muito fanáticas por esses mundos, seja Star Wars ou Harry Potter ou Senhor dos Anéis. Há pessoas que são muito fãs.
0: Levaram isso para o plano
1: íntimo.
0: Levam
1: isso para tudo na vida, estás a ver? Isso aí ocupa tudo. Claro que como são muito fanáticas daquele mundo, daquele universo, obviamente isso também pode passar para a parte sexual e ser um fetiche, estás a ver? Agora, a parte do estrangular, eu não sei, imagina, já que é para ser uma cena de Star Wars, podia escolher outras personagens, digo eu.
0: Em termos de fantasias, devem-te chegar muitas mensagens de homens e mulheres.
1: Sim.
0: Vês denominadores comuns. O que é que as pessoas fantasiam mais? O que é que os homens fantasiam mais? E as mulheres? Há alguma tendência? O que é que as redes sociais estão a provocar? Sim, porque influenciam, não é?
1: Claro.
0: O que é que as pessoas querem? É o roleplay que está na moda?
1: Por acaso o roleplay nem é uma coisa mais avançada. Eu acho que não é para toda a gente que tem desenvoltura para fazer isso.
0: Sim.
1: Porque é preciso estar muito à vontade contigo e com os outros para fazeres uma coisa dessas. Porque é muito teatro, mete muita coisa.
0: Sim, muitas pessoas achariam ridículo.
1: Exatamente, a maior parte das pessoas porque são reprimidas, e a verdade é essa. Porque as que não são fazem qualquer coisa, e desde que estejam bem, e são as mais saudáveis.
0: Então.
1: Não sei, há muita aquela mitificação daquele BDSM levezinho, saber aquele teatro, eu digo sempre que é uma coisa que é perigosa e tem que ser feita só em nome do mise-en-scène, percebes?
0: Okay.
1: Porque não é para aleijar ninguém. Quando mordes alguém no ato, dás uma palmada, ou pões as mãos no pescoço, é tudo só para o gesto, entendes? O que interessa é o gesto. É uma coisa meio circense, não é para aleijar as pessoas, efetivamente. Pronto, há umas que até querem ser aleijadas, mas eu não estou a falar sobre essas.
0: Estou a ver. Deixem-me só dizer que o Dr. Love é o nosso convidado de hoje a propósito do livro que agora sai e que basicamente se chama O Consultório Sentimental do Dr. Love. Queremos, portanto, que a partir de agora nos deixem as vossas mensagens, as vossas dúvidas, porque não? Enviem-nos tudo o que souberem e quiserem através do nosso número do WhatsApp, que é o de sempre 960386272. Bem-vindos. Emissão de hoje com Dr. Love.

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7: E é isto, estamos de volta a este programa com o Dr. Love, que veio aqui para resolver qualquer dúvida que tenham. Mesmo...
8: qualquer não, se for sobre finanças e RS.
7: Não. Tem que ser do domínio emocional, sentimental, sexual, certo. Por que não dizer. Por exemplo, há aqui uma questão que tu deixas, é uma questão muito pertinente. Muito pertinente que vem neste teu livro. É das mais pertinentes, diz.
8: Uau!
7: Tu dizes que há muitos relatos de pessoas que contam que foram a uma festa, beberam, deram um beijo a alguém e que no dia a seguir contaram à sua parceira ou ao seu parceiro. Qual é a tua posição?
8: Eu sei qual é, mas qual é a tua posição? Imagina, isso é por causa do adultério, não é?
7: Sim.
8: Eu acho que, imagina, eu se não sou monogâmico, mas se eu fosse, eu perdoaria, porque eu acho que o adultério, a traição é a mentira, percebes? Porque esse é o problema. Agora, errar, tu descumprires um compromisso que fizeste, toda a gente erra, o ser humano é falho, ninguém tem o direito de julgar o próximo, sabe? Está na Bíblia, e eu também digo porque eu acredito nisso. Então, eu vou errar, tu vais errar. Eu detesto moralismo, acho que o moralismo é o lixo, porque ninguém é mais ser humano que ninguém. Há pessoas mais podres do que outras, de facto, mas cada um tem a sua história. Então, eu acho que uma pessoa que erra e que tem a hombridade de chegar no dia seguinte e dizer eu errei, eu fiz isto, vou pôr na mesa e lidar com as consequências, isso é uma prova de confiança. Isso é uma pessoa que eu posso confiar, porque é uma pessoa que, no erro pior que fez, trouxe para mim e disse eu fiz isto, desculpa, está feito, vou pôr na mesa e vou lidar com as consequências do que eu fiz. Isso para mim é uma pessoa que tem palavra, que tem hombridade e que sabe lidar com os seus problemas. É uma pessoa que tem maturidade emocional. Agora, o pior é a mentira, a manipulação, saber? Para mim a traição pior é quando tu estás a trair uma pessoa consciente que estás a fazer e estás a fazer gaslight, a mentir, a enganar, a manipular. Isso aí é que é o pior do adultério, isso é que é o mais grave. Agora, foste a uma festa, bebeste uns copos, deste um beijo a não sei quem, nem sabes quem era. Sabes lá quem era a pessoa, nem sabes o nome da pessoa. O que é que isso significa? Qual é a consequência disso? Percebes? Claro que outra pessoa pode se sentir mal, porque essas psicoses da monogamia, de cá, dê um beijo a outra pessoa, é porque se atrai por outra pessoa, como se isso não fosse, isso é uma coisa natural. Toda a gente se atrai por outras pessoas. A monogamia é uma escolha, não é uma coisa biológica. Isso não existe. Não há, ainda agora vindo do Zoo de Lisboa, não havia nenhum macaco monogâmico na jaula, nem orangotangos, nem chimpanzés, nem gorilas. Nenhum deles é monogâmico. Só os únicos símios monogâmicos. Ah, mas os pinguins são. Pois, mas tu não és um pinguim, nem um cavalo marinho. Tu és um símio como os outros. E não há, a monogamia é uma escolha ideológica e consciente.
7: Peraí.
8: Nada mais.
7: Dr. Love, o que tu estás a dizer é que, imagina, há um caso de adultério. Beberam-se os copos a mais.
8: Sim.
7: E, enfim, perdeu-se o controle.
8: Exatamente.
7: Fomos para a cama com alguém que não era a nossa mulher ou não era o nosso marido.
8: Certo.
7: E se nós no outro dia formos sinceros e honestos, à partida é desculpável.
8: Eu não sei se é desculpável, mas a melhor coisa a fazer é essa. Estás a ver? Porque é dizer, eu errei, como toda, qualquer pessoa pode errar, fiz isto, não vou repetir. Há pessoas que lidam com o álcool de maneiras muito diferentes, estás a ver? Há pessoas que perdem completamente a linha, outras que seguram melhor, outras que não. E o melhor é trazer para a mesa e mostrar àquela pessoa que tu fizeste uma asneira, estás arrependido, tens a hombridade de chegar e de pôr na mesa o teu erro e dizer eu fiz isto, vou lidar com as consequências dos meus atos. E lidares.
7: Então, mas espera. E depois a insegurança que vais provocar na outra pessoa?
8: Tens que lidar com isso, porque muito mais insegurança era tu esconderes isso, percebes? E a outra pessoa descobrir, porque isso é um mentiroso. Uma pessoa que faz uma asneira e assume não é um mentiroso. É uma pessoa que errou e que põe a cara à tapa. E que diz, eu fiz isto e estou preparado para lidar com as consequências disto. Agora, uma pessoa que faz asneiras e tenta cobrir, não. Isso é uma pessoa mentirosa.
7: É normal fantasiarmos com outras pessoas quando estamos...
8: Claro que sim, toda a gente o faz. Isso é... não vou dizer a toda a gente que eu não gosto de ser fundamentalista. Acredito que hajam, que existam pessoas que só olham para, só têm olhos para aquela pessoa, como se costuma dizer. Deve ser uma margem tipo 0,0.1, mas deve existir por aí, porque há pessoas para tudo.
7: Isso é, tu achas que a grande maioria das pessoas que nos estão a ouvir, claro, fantasiam com outras pessoas?
8: E qual é o problema? Toda a gente fantasia, até pode ser com pessoas de Hollywood, pessoas inatingíveis, toda a gente tem fantasias.
7: Eu estou a imaginar pessoas que estão no carro, casais,
8: claro,
7: e que já estão a perguntar, olha lá, tu fantasias com quem?
8: Claro que fantasia. Até pode ser uma pessoa qualquer que tu viste na rua uma vez. Se aparecer uma pessoa super atraente, super bonita, tu vais dizer o quê? Porque, o que é isso, estás a ver? Não é porque as pessoas... Estás numa relação, o quê? Ficaste cego? O que é que aconteceu? Isso não existe. Não existe. A tesão não é anulada completamente só porque tu tens uma pessoa que tu gostas, ou que amas, ou que sentes atração. Isso não existe. Isso é uma quimera. É por isso que a monogamia é uma decisão, é decisória. Tu decidiste, atrai-se por outras pessoas e lidas com isso. E qual é o problema? Não, isso não é impeditivo de ter uma relação monogâmica saudável. Pelo contrário, até é uma forma dela ser mais saudável ainda.
7: Aliás, tu falas muito de tesão neste, neste livro. E quando ela acaba?
8: Imagina, esse é um dos meus problemas com a monogamia como um sistema, de saber? Porque é, para mim é muito pesado. Tu estás numa relação onde a tua tesão, a tua liberdade sexual depende diretamente e fundamentalmente da outra pessoa. E eu, às vezes, eu não quero fazer sexo. Eu não penso em sexo e eu não quero saber de sexo. Então, se eu tiver uma pessoa com quem eu tenho uma relação mais íntima fisicamente, digamos, eu quero que essa pessoa possa fazer, exprimir as suas vontades sexuais com outras pessoas, sem se preocupar nem ela nem eu com isso. Porque eu não vou fazer uma pessoa refém dos meus desejos ou falta deles. Porque a libido de ninguém é igual à outra. E as pessoas não é por estarem numa relação que vão ter líbidos exatamente iguais. Não, há períodos que tu tens mais líbido, outros que tens menos. Eu, por exemplo, no inverno não tenho líbido. Não quero tirar a roupa, não quero fazer sexo, não vou dispor a isso e não quero saber. Não vou tirar a roupa com 2 graus, não vou. Temos pena. Há pessoas que não.
7: És uma pessoa péssima para estar no inverno. A esse nível, se alguém tem intenções, é melhor não te ligar.
8: Sou péssimo, não vale a pena.
7: Dr. Love está encerrado no...
8: No inverno eu hiberno, como aos ursos.
7: No inverno ele hiberna. Já agora, dois conselhos. O Ben pede, é o primeiro a entrar e diz isto.
0: Olá. Eu adoro o Dr. Love e estou ansioso para saber se a resposta a esta minha grande questão. Imagina que eu estou num bar, conheço um gajo, portanto eu sou gay. É pá, e de repente aquilo aquece e tal, uns beijos, convido o bem para a minha casa e de repente, quando a coisa está bem para acontecer, percebemos que somos os dois ativos. Ou então, também o que é que poderia acontecer se fôssemos os dois passivos? Qual é a sugestão do Dr. Love? Eu preciso de saber, porque já me aconteceu e fiquei sem saber. Portanto, agradeço a tua ajuda. Eu sei que não és gay, mas de certeza que tens uma boa resposta para me ajudar nesta coisa que me aflige imenso. Obrigado.
8: Olha, eu acho que isso parte de um pressuposto que eu detesto, que é sexo é penetração. Eu detesto isso, isso é ridículo, isso não é verdade. E portanto, isso, e não tem nada a ver com sexualidade, sejas tu do género que fores ou sexualidade que fores, eu nem acredito em sexualidade, portanto, para mim, isso é igual ao litro. Mas eu acho que o sexo não é penetração. O sexo é prazer mútuo de duas pessoas e que não é atingido só com penetração. Aliás, muitos dos orgasmos mais intensos que qualquer pessoa sente são sozinhos. Eu já tive dos meus orgasmos da vida sozinho. E eu, seja eu ou várias mulheres que estão a ouvir, certamente também tiveram muitos bons orgasmos sozinhos ou com brinquedos. E portanto, por que não incorporar isso numa relação sexual ou íntima com outra pessoa? Pode ser uma masturbação assistida, pode ser, há várias coisas. Essa coisa dos preliminares é tão, de saber, que coisa demovia, de saber, tipo, não há preliminares. Sexo é sexo, independentemente do que seja. Não tem que haver penetração, essa coisa super greco-romana da penetração, de saber, do ativo e do passivo, da pilha mais e menos. Isso é um bocado refratário e redutor. Eu acho que se há duas pessoas que têm tesão uma pela outra, tudo se faz. Tudo se faz. E por isso é que há várias nomenclaturas que vão todas dar ao mesmo, porque na verdade é só duas pessoas que querem ter um orgasmo uma com a outra e a maneira de chegares lá não interessa. O que interessa é que chegues, todos os caminhos vão dar a Roma. Agora, se é de frente ou de trás, se é com a mão, se é com o que for, isso não interessa muito. Há relações fantásticas que não há, onde não há penetração.
7: Fiquei na frase, os preliminares são demodé.
8: Não, no sentido, o conceito de preliminar, saber? Preliminar é um bom beijo de língua, isso é um preliminar. Um beijo no pescoço, isso é um preliminar. Agora, o sexo oral é sexo, saber?
7: As conversas podem ser já preliminares. Muitas
8: claro,
7: vezes
8: são. E intelectualmente também são. Também há preliminares intelectuais, muitos.
7: Deixa-me só dizer, porque falamos em preliminares, que a semana passada, na verdade há duas semanas, há uma página que eu sigo no Instagram, é uma página que eu gosto muito, que se chama Paradox Pimba, não sei se conheces.
8: Conheço.
7: O Paradox Pimba dedica-se a fazer versões de temas clássicos, dando-lhes uma dignidade que por vezes não estaríamos à espera. Eles pegam realmente em temas que são conhecidos, muitos deles do domínio da música Pimba, é verdade. E eu pensei, porquê que eu não convido o Paradox Pimba a fazer um jingle para Varal? E foi o que fiz. E o Paradox Pimba não só aceitou o convite, como aqui deixo, em primeira mão para os ouvintes da Provaral, o seu primeiro jingle. Eis como ficou.

0: Digam lá, não é de tirar o fogo este novo jingle fortíssimo.
1: Marina Siena.
0: É verdade. Esperem que não outro. Passarei daqui a algum tempo antes do programa acabar. Programa com o Dr. Love, que começa a ser uma presença residente deste programa. Há muitos episódios que vêm aqui retratados neste livro. Há um que tem a ver com uma tatuagem. Na verdade, é alguém que se está a envolver com outra pessoa que esconde uma tatuagem. Aliás, quando fazem sexo, ele pede para desligarem a luz e ela descobre mais tarde que ele tem uma tatuagem do Sengoku.
1: Ah, sim, porque havia outra de Jesus Cristo que eu também havia.
0: Sim, aliás, havia outra ainda que

0: colocar algumas mensagens, estão a chegar mesmo muitas. Esta é da Vitória.
1: Apesar de ser 50 mais, gosto de ouvir personalidades como o Dr. Love, como a Tânia Graça, a falarem abertamente de temas que, quando eu era miúda e jovem, eram tabus. Gosto muito. Obrigada. Quero perguntar ao Dr. Love como é que ele se tornou Dr. Love. Obrigada.
0: Foi durante a pandemia?
2: Foi. Eu fiz uma parada em um canal de televisão na minha página e um dos segmentos, tinha a telenovela, o telejornal, um dos segmentos era o consultório amoroso e depois foi o que pegou mais. Esse e a telenovela foram os que ficaram. Eu fiz páginas separadas para eles, para os seus projetos, e foi ficando. E depois passou a ser espetáculo ao vivo, depois passou a ser maior e agora, enfim, está em expansão.
0: E a novela?
2: A novela também está lá, se quiserem seguir Covidas, está lá no Instagram. É uma novela que eu fiz no Sims, sobre uma família gaiense, tipo Family Guy, mas de Gaia.
0: Já agora, o que é que ainda gostavas de fazer? Tens espetáculos ao vivo, tens duas festas que criaste, que são icónicas, a festa da Beyoncé.
2: Tenho três até.
0: Então, quais são?
2: É a Beyoncé Fest, Baddies e Ola Beck.
0: Ok, portanto tens três festas que vais fazendo em Lisboa,
2: sim,
0: no
2: sim,
0: Porto.
2: Sim, agora com menos presença porque tenho outro tipo de trabalhos, mas ainda estou nessas três festas. Agora quero criar uma outra festa porque eu sou muito. Eu estou sempre no futuro, tá ver? Eu quero sempre o que vem aí. Estou sempre preciso de reciclar. Até me chamam o carrasco das festas porque eu quero sempre acabar com tudo, já está tudo velho, é tudo para o lixo. Quero sempre coisas novas.
0: Então qual é a nova?
2: Eu quero fazer uma coisa só de moches, tá ver? Acho que estamos a precisar de moches. Então eu quero fazer uma festa só direcionada para a moche. Para o pessoal de, seja de metaleiros, de roqueiros, pessoal do trap, do rage. Então vou-me focar nisso. Eu quero ir para a moche. Não tenho grandes sítios para ir para a mocha, então quero fazer uma festa para eu poder ir para a mocha. E para quem quiser também me acompanhar. Então, todos os mosh heads que quiserem, essa festa vai acontecer.
0: É um conceito novo. Já agora, o António não fala sobre mosh, mas sim sobre infidelidade.
3: Olá, olá convidado, olá auditório. Olá. Estive a ouvir sobre a infidelidade nas relações e penso que numa relação, quando é muito longa, a infidelidade pode acontecer num momento mau da relação e a outra pessoa, se for madura, só tem é que perdoar e tentar ultrapassar essa situação e passar por cima. E se o amor persistir entre os dois, isso é uma situação que se resolve.
0: Cá está, certo. António. Sim,
2: António Sala, talvez, parecia pela voz.
0: É possível que fosse o António Sala.
4: Quem sabe?
2: É justíssimo.
0: Já agora, Ariane.
5: Olá, boa noite. Eu estou aqui ouvindo a rádio e ouvi o que foi dito sobre o minha e o meu. E eu preciso discordar. Eu estou voltando agora de tomar com o meu namorado. O meu e o minha é um pronome possessivo da língua portuguesa. Não quer dizer que nós usemos para justificar uma possessão. Não, se eu dissesse que estava voltando de tomar com o namorado, vocês poderiam perguntar, com o namorado de quem? Não é? Então, eu acho que vocês deviam parar de problematizar tudo e qualquer coisa sem ter muito sentido. O meu deve ser usado. Como é que a gente vai identificar o sujeito da frase?
0: Está. Parece-me que a Ariane está zangada.
2: Adoro. Eu tenho que mesmo gostar, que eu adoro que me critiquem. Acho que é fantástico.
0: Então, mas é fantástico, mas tens que me responder.
2: Não, vou responder. Eu queria começar com o António Sala, até porque eu respeito muito o trabalho dele.
0: Então começa com o António Sala.
2: Sobre o adultério, né, que ele falou. Sim, eu acho que eu entendo o ponto dele. E eu acho que as relações, é assim, a monogamia, se nós olharmos para a geração dos nossos avós, quer dizer, quantos homens da geração silenciosa tinham duas famílias? Vamos ser honestos. Muitos. Quantos é que não tinham duas famílias e iam à casa de variedades ao sábado à tarde? Muitos. Então, sabes, não, a monogamia sempre foi ponto e vírgula, só que era só para os homens. Então aí é que é o cerne da questão, porque o problema também é machista, não é só o problema de sistema. O problema é que os homens sempre, os homens são assim, boys will be boys. E isso é que está o erro, porque isso é que é o sexismo da coisa. Porque tem que ser assim para todos. Percebes? Eu concordo com isso. Agora, o adultério não é, o homem vai trair porque é muito tempo na relação. Ok, então, se vamos para esse ponto, podemos ir. Então a mulher também vai. Então se não der para os dois, não há para ninguém. Então eu aí é assim, a igualdade de género tem que ser absoluta. E quando não é, as relações falham, sempre. E nunca há, ou não falham porque há uma pessoa coitada.

0: feita de otária que está a aturar aquilo. Mas espero que haja cada vez menos.
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1: Ora está, Bárbara Tinoco será a nossa convidada a próxima sexta-feira. Antes disso, o Dr. Love está aqui. Tu não respondeste à outra pessoa?
0: Vou responder. Ah. Não me lembro o nome da senhora que falou.
1: Eu digo-te, é Adriane. Não, desculpa, Ariane. Assim é que se chama.
0: Eu não estou a problematizar, porque eu não tenho nada a ver com isso. Eu não gosto e não gosto. Eu não gosto. Ninguém se nunca se referiu a mim como este é o meu namorado. Eu tenho um nome e eu tenho o meu nome. Eu não sou o de ninguém. Então se alguém me apresentasse a namorar com alguém, a pessoa dizer, ah, este é o meu namorado. Não, eu não sou o teu namorado. Eu sou uma pessoa que tem um nome. Sou uma pessoa que existe, eu não sou um acessório teu. Então não é problematizar. Claro que numa conversa normal eu não vou, alguém vai dizer, estou com o meu namorado, eu vou dizer, isso não se diz. Isso é problematizar, eu não faço isso, que eu tenho mais que fazer à minha vida naturalmente. Agora, eu, para mim, não gosto. E nunca ninguém se vai referir a mim como o meu, porque eu não sou de ninguém e, nem e tenho o direito de não querer ser. Agora, tu podes te referir ao que tu quiseres como o meu, nosso, de vosso, nós, vós, deles. Isso aí, acho que parte de cada um. Agora, não acho que é um problema e que temos que mudar a língua portuguesa e o dicionário. Acho que a língua não pertence ao... a língua não pertence... O povo não pertence à língua, a língua pertence ao povo. Portanto, eu vou usar a língua portuguesa como eu quiser, porque eu falo como qualquer pessoa, então é isso. Então, não é problema. Não acho que estás errada por dizer isso. Acho muito bem que digas. Agora, eu não gosto e não vou dizer. Isso é que é o brilhante da democracia, que é tão bom cada um poder fazer coisas diferentes.
1: É por isso que dizes também que o coming out é uma aberração total da sociedade.
0: Acho que sim. Porque o que é isso? O que é que tu vais assumir a quem? Está no teu bilhete de identidade? O que é que tu fazes na cama? Onde é que tu levas? Onde é que tu dás? Acho isso tão... Estás a ver? Para que é isso? E mesmo nos biópicos, essa coisa do... Mesmo agora com o Michael Jackson, o pessoal, o biópico é shallow, porque não... Eu não me interessa, quando eu vejo um filme do Freddie Mercury, por exemplo, eu não me interessa o Freddie Mercury levava por trás, lá pela frente. O que é que isso interessa a alguém, entende? Estamos sempre a reduzir as pessoas à sua posição sexual. E o que é isso? Nós somos o quê? Que bois e vacas? Acho isso tão miserável. Coming out de onde? Para onde e para quem? Acho que isso é redutor, não faz sentido. Para mim não faz sentido. E dizer ao paizinho, eu não, os meus paizinhos, eu amo os meus paizinhos, mas os meus paizinhos nunca me falaram da vida sexual deles, mas eu também não quero saber. Eu não acho que é normal de falares da tua vida sexual aos teus pais. Não acho isso normal.
1: Os teus pais nunca falaram? Nunca te deram um livro?
0: Não, os meus pais sempre souberam o que é que estavam a lidar. Sempre souberam que eu era uma pessoa diferente e sempre me deixaram fazer o meu caminho sem grandes questões.
1: Aliás,
0: sempre me respeitaram muito.
1: A dada altura, no livro, tu dizes que há uma espécie de as pessoas anormais, tipo, tu fazes-te incluir nessas pessoas anormais, no sentido de que a ti tudo é tolerado, no sentido de sempre te vestiste e atuaste de uma forma em que, ok.
0: De uma forma anormal. Podes dizer.
1: Os normais, e que a normalidade que eram a grande maioria das pessoas.
0: Sim, eu acho que isso é uma divisão muito feita pelos boomers, essencialmente pela geração dos meus pais e derivados, e que sempre foi super problematizada, mas eu acho que não. Já está, olha, também acho que é também problematização a mais. Estou a dar razão à outra senhora e bem, porque acho que há pessoas. Eu não quero ser normal. Até me fizeram pergunta, ah, sofreste bullying? Eu não posso sofrer de bullying porque pessoas que me odiavam, que me detestavam, eu detestava-as ainda mais. Então ninguém está no ponto de me fazer sentir menor porque são pessoas que eu também não gosto. E é normal tu não gostares de alguém. Eu não gosto de certas pessoas e as pessoas não gostam de mim. Isso tem que ser normalizado e temos que saber respeitar aquelas pessoas que não gostamos e viver com isso. Há pessoas que eu detesto, eu não quero ser igual a elas. Elas detestam-me a mim, não querem ser iguais a mim. E está tudo bem, cada um na sua casa. Se estivermos na rua, essa pessoa lhe der um ataque de coração, eu vou estar lá a chamar a ambulância. Eu respeito a sociedade e sou cívico, portanto está tudo bem.
1: Então espera, há aqui uma coisa que tenho que te perguntar obrigatoriamente. Que é esta. Tu dizes que essa coisa, essa fantasia de que os opostos se atraem é um bocado novela.
0: É um bocado. Imagina, não é que não atrai, pode-se atrair. Acredito que os opostos se atraiam, mas se mantém-se, percebes? Porque atrair, tu atrai-se por muita coisa. Agora, mantens isso, estás a ver?
1: Se gostar da pessoa, mantenho.
0: Sim, mas
1: até atrair a pessoa.
0: Sim, mas primeiro que opostos. Eu acho que pessoas que mantêm uma relação saudável são pessoas que têm, primeiro, planos e perspectivas e valores semelhantes. Não tem que ser iguais, mas semelhantes. E depois, horários e maneiras de viver semelhantes. E conseguem manter uma vida a dois serena e saudável. Agora, pessoas que são completamente opostas, não vai funcionar. Eu já tive, tipo, flings. Já tive um fling com uma, pronto, vou dizer, uma amiga, whatever, não interessa. Que era muito normativa, digamos assim. E eu não, e não faz sentido, por muito que eu gostasse dela e que ela me atraísse, que atraía, e eu a ela, que sei, não funciona, não ia funcionar. Então, se é uma coisa que é para magoar a mim e a outra pessoa, nem sequer vale a pena tentar. Porque eu acordo ao meio-dia, eu trabalho à noite, eu sou da noite. Eu não quero viver uma manhã. Eu não vou almoçar contigo, eu estou a acordar, percebes? Ela almoçou da manhã, percebes? É outra frequência.
1: Aliás, tu dizes que, por isso mesmo, normalmente quando envolves, são pessoas do teu meio.
0: São pessoas do meu meio, percebes? Tens que sair da tua bolha. Não tenho. Estou muito bem na minha bolha e eu onde vou continuar? Porque são pessoas do meu meio, pessoas que partilham os meus horários, partilham os meus valores. Claro que eu gosto de conhecer pessoas diferenciadas e novas, só que muitas não têm espaço na minha vida porque não dá tempo, não existe capacidade, sabe?
1: Deixa-me colocar aqui o palhaço enano.
4: Boas tardes, proporal, clão enano, desde Odemira. Fantasear é essencial. E eu concordo que toda a gente tem fantasias. Eu é a diário centenas de fantasias. É mais, estou a ouvir a voz do Dr. Love e estou a criar-me aqui uma fantasia com sua voz. Já percebi que ele não é gay. Eu tampouco sou, mas mesmo assim a sua voz dá para fantasear de todas as formas e as maneiras. Já agora, a penetração não é essencial, concordo. Os preliminares é importante, mas preliminares de meia hora, meu Deus, que já ficas até sem tesão, é a mais. Quando é a penetração... Um abraço.
1: Adorei este. É o palhaço enano, nosso ouvinte habitual de Odemira, o Duarte.
5: Olá, boa tarde para o Voral. Olá, boa tarde ao convidado Dr. Love. Boa tarde, querido Alvin. Eu considero-me naturalmente monogâmico, embora não praticante, tendo em conta que há muitos anos que não tenho qualquer relação nem compromisso de relações com ninguém em específico, portanto, mas eu acho que se eu assumisse um compromisso de estar com alguém seria por paixão, e se eu tivesse apaixonado por alguém, provavelmente o meu desejo por outras pessoas diminuiria, seria praticamente nulo, e não trairia, e acho que também gostava de não ser traído. Se eu tivesse apaixonado por alguém, acho que me iria focar nessa só pessoa.
1: E, bem.
5: E portanto, isto depende também dos compromissos que se estabelecem com os nossos pares, e portanto acho que quando estamos numa relação em que é suposto sermos monogâmicos, acho que o ideal é não trair, mesmo que nos deslumbremos com outras pessoas, certo. Tínhamos algum desejo por outras pessoas, mas acho que quando se está verdadeiramente apaixonado, à partida não é fácil ter vontade de trair, e as pessoas também seguem a sua moral e a sua consciência e não querem magoar as outras pessoas que eventualmente estejam apaixonadas também, e portanto acho que... Mas pronto, eu percebo que a monogamia é uma coisa complexa e depende muito do que se estabelece quando se está com alguém. Boa tarde, boa continuação do programa.
1: Queres comentar?
0: Claro, os dois, até porque o palhaço merece, até porque eu também sou palhaço e estou a responder a um colega de profissão.
1: Sim, sim.
0: Sim, preliminares de muito tempo eu entendo, mas preliminares não tem que ser só o sexo oral ou manual ou o que seja. Preliminares pode ser muita coisa. Saber se tu souber duas pessoas deitadas a masturbarem-se e darem beijos, isso é o quê? É sexo. De certa maneira é sexo. É sexo de masturbação assistida. Como o carro tem direção assistida, tens masturbação assistida. Pode haver muitas coisas, tipo... E a penetração não tem que ser só nos buracos que são pré-designados no corpo humano. Há muitas coisas que se pode fazer no meio das coxas. Há muita coisa que se pode fazer. As pessoas é que são reprimidas e refratárias e vão atrás da cerca branca.
1: Percebes? Tu achas que a sociedade portuguesa é muito conservadora?
0: Completamente.
1: Não, e da outra dizes, mas Lisboa sabe fingir mais.
0: Quando é que eu disse isso?
1: Tu escreves isto.
0: Escrevo?
1: Sim, sim. Escreves. Dizes,
0: obviamente
1: que
0: Lisboa...
1: Porto é conservador e que Lisboa finge que não é conservador.
0: Sim, acho que entendo o que é que eu quero dizer, porque acho que, obviamente, Lisboa é capital, tem uma realidade mais cosmopolita que o resto do país, também não é muito difícil, mas acho que o sentimento nacional é conservador, é fechado, é reprimido, essa é a nossa constituição como povo, eu sinto isso, é uma opinião. Pronto, não estou a problematizar, não se zanguem. É só uma opinião.
1: Já agora, há uma frase tua que me ficou, das muitas que escreveste neste teu livro. A dada altura, tu escreves, eu diria que já quase no final do livro, já fui uma pessoa que detestaria conhecer. Então forcei-me a ser alguém que eu gostava de conhecer.
0: É verdade. Eu acho que isso é... Acho que faz parte de amadurecer. Chegares a um ponto da tua vida. Acho que em adolescente todos temos essas questões, de existenciais e de não gostares da pessoa que te tornaste ou que achas que te vais tornar, porque parece tudo muito sério e não é. Mas só o tempo ensina essas coisas, né?
1: Como é que tu montaste o teu amor próprio?
0: Olha, à força. Eu tenho muito espírito e eu sou muito destemido. Essa é talvez das minhas maiores valências. Então eu vou. Se eu estiver, não, posso não ter certeza, posso não saber, mas eu vou e vou fazer. Bem ou mal eu vou fazer. Se não entrar a bem, vai entrar a mal e eu vou dar um meu jeito. E eu tenho muita confiança no meu taco. Então eu sei que eu vou conseguir. De uma maneira ou de outra eu vou conseguir. E tenho essa confiança. Então mesmo que eu esteja no pior momento, eu confio muito em mim. E sei que eu vou dar um jeito, de uma maneira ou de outra. Como diz a minha mãezinha, só não há solução para a morte. Tudo passa, tudo se transfigura, felizmente.
1: Os seus pais nunca pediram um conselho ao Dr. Love?
0: Não, nem eu lhes dou permissão para isso. Não, os meus pais são mesmo só meus pais. Eles agem como meus pais. Perguntam-me coisas de pais. Se já comi, se estou bem, se me dói a cabeça.
1: Olha, aqui um ouvinte diz assim: não chame de meus pais, eles não são seus e você não é deles. Quanta hipocrisia, diz o ouvinte.
0: Gostei.
1: Foi boa.
0: Não,
1: estava atento.
0: Eu não estava a referir aos pais, porque os pais são meus, que eu só tenho uns. Aí é diferente.
1: Ah, mas... é mesmo ouvinte. É,
0: exatamente.
1: É Ariane.
0: E bem.
1: Ariane 1, Dr. Love 0.
0: Exatamente.
1: Só por causa disso. Porque a Ariane esteve muito bem. Ela merece ouvir um novo jingle.

0: gostava que soubessem que ouviram pela primeira vez este jingle, mas eu também. Era a primeira vez que eu estava a ouvir este jingle. Estamos basicamente aqui a perceber o que é que fez o Paradox Pimba e fez uma, eu diria, uma obra de arte.
1: Completamente.
0: Incrível, não é? Olha, estamos quase a terminar este programa, a falar deste teu livro. O que é que tu vais fazer nos próximos tempos? Como é que vai ser a tua agenda?
1: Olha, no verão vem festivais, eu vou tocar aí nos festivais, que acho que ainda não posso dizer, porque não está anunciado.
0: Não,
1: acho que alguns ainda não posso.
0: Ok.
1: E alguns também não sei. Não sei bem as datas, então é melhor não meter por aí.
0: Tá bem.
1: Depois tenho espetáculos, outra vez do Dr. Love, que tive no Sá da Bandeira e no Maria de Matos.
0: E agora, vão ser onde?
1: Vão ser... não sei se posso dizer. Pronto, vão ser outra vez no Sá da Bandeira e aqui em Lisboa, na Aula Magna. Em outubro, setembro, mas data a anunciar.
0: Okay.
1: Pronto, vão ser os grandes espetáculos. E depois para o ano já acabei agora um livro novo, que é uma ficção, e para o ano vou filmá-lo. E já estou agora.
0: Vais filmar o livro?
1: Sim, vou adaptar a script e vou fazer uma longa-metragem.
0: E o livro, entretanto, sai antes do filme?
1: Sim. Em princípio sim, e vou fazer uma longa-metragem, porque eu licenciei-me em cinema e pelo menos esse orgulho eu vou ter que dar aos pais.
0: Sim, essa parte que algumas pessoas talvez desconhecessem, mas tu, de facto, a tua cena em si é o cinema.
1: Não vou dizer que é a minha cena, é uma cena que eu gosto muito e que quero experimentar agora. Acho que já tenho maturidade para isso, sinto-me confortável para isso, e é agora ou nunca, e vai ser agora.
0: A tua cena é o cinema. 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
0: Estamos a terminar este programa, mas ainda há algumas questões que eu tenho de fazer. A propósito ainda do teu livro, tu dizes, olha, a propósito dos boomers, que há pouco falavas sobre os teus pais, que eles foram educados para um mundo que deixou de existir.
1: Sim. A geração dos meus avós, a geração silenciosa, educou os filhos para um mundo que não existe. Para o mundo de as mulheres saberem costurar, saber corte e costura, os enxovais, essa parcimónia toda, isso não existe mais. Até porque os boomers criaram a minha geração e a Gen Z, os boomers e a Gen X, porque depois já se misturam um pouco, para serem diferentes deles próprios. Então é uma geração injustiçada, saber, porque está entre uma geração que os criou para um mundo que não existe e criaram uma geração que fez um mundo que não é o deles, que é o mundo digital. Então eu tenho muita compaixão pelos boomers, porque eu acho que eles têm coisas muito horrendas e umas coisas muito interessantes e com as quais nós temos muito a aprender.
0: Quem continua a medir-se pelo outro continua e continuará a jogar contra si próprio.
1: Completamente.
0: A tua essência vive ao teu redor, dizes.
1: Sim.
0: Há aqui uma coisa que me surpreendeu neste livro, porque tu tens sempre uma visão muito franca sobre tudo e reages normalmente com positivismo, diria. Mas aqui reagiste muito, de forma muito veemente, a uma mensagem que te chega de alguém que se diz atraída com um professor. E tu aí dizes que não concordas nada com essa atração e que ela deve acabar.
1: Não, não é, não concordo. Eu não posso concordar com uma atração porque ela existe, quer tu concordes ou não concordes. Eu acho é que nós não podemos seguir sempre os nossos instintos. Eu sou contra aí, sempre fui, sempre me expressei nesse sentido. Como disse o outro senhor que eu nem respondi sobre a monogamia, que nós devemos ser fiéis, eu concordo. Porque nós temos instintos que não devemos seguir. Se eu estou numa aula, estou atraído por um professor, eu não sei se no caso era menor de idade e o maior, eu acho que isso não deve ser posto em prática. Nós não podemos sempre seguir aquilo que o nosso coração manda ou a nossa tesão manda. Não, pelo contrário, nós somos seres humanos civilizados. Nós não somos primatas, somos símios, mas o Charles Darwin diz que nós já evoluímos, né? Então nós temos que ter controle sobre as nossas emoções e vontades, senão saímos por aí a fazer as maiores barbaridades.
0: Aliás, tu dás aquele exemplo, não és tu, é uma mensagem que te chega da avó que tem os 70 anos.
1: Sim.
0: Como é que é essa mensagem?
1: Que tem um interesse, que é um jovenzinho de 20 e tal anos. Mas aí é outra coisa.
0: Mas tu dizes que não devemos dar a nossa opinião aí, não devemos...
1: Não é dar, podes dar a nossa opinião, pode sempre ser dada. Agora, eu acho que as pessoas velhas não são lixo, as pessoas velhas não são loucas, uma pessoa de 70 anos pode ser ativa sexualmente, tem o direito à sua liberdade, é um eleitor como os outros, é um contribuinte que já foi, mas... Não tem nada a ver com isso. Para mim só existem duas idades, que é a maior e a menor. Uma pessoa de 70 anos é livre, tem livre-arbítrio. Uma pessoa de 20 e tal também. Há pessoas gerontofílicas, ainda bem que há, porque alguém tem que cuidar dos idosos.
0: Olha, estamos quase a terminar este programa, mas quero justamente dizer-te o que é que vai acontecer amanhã, para que comentes.
1: Boa.
0: Este vai ser o programa de amanhã.
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0: Como é que vês a pornografia?
1: Olha, em primeiro lugar, a pornografia é ficção, é cinema. Então eu acho que as pessoas, porque é um ato muito lato, as pessoas levam muito a sério e aquilo é uma mentira. Uma relação sexual que acontece entre duas pessoas numa cena pornográfica, seja ela qual for, com duas pessoas, é filmada em vários takes. São várias relações sexuais que são editadas para ser uma. Então pornografia é ficção, é cinema. E depois eu acho que a masturbação é do mais essencial, mas... A masturbação mais importante é sem pornografia, porque a pornografia é uma maneira mais rápida de tu masturbares e acabar já com aquilo, percebes? Isto vai já ser rápido, mas se tu conseguires fechar os olhos e te masturbar com as tuas fantasias, explorares isso, exploras o teu corpo, exploras a maneira que o teu corpo reage ao teu cérebro, isso é uma coisa que só te vai ajudar na tua vida íntima, na tua relação sexual contigo e com os outros. Então eu acho sempre que sem pornografia é sempre melhor a masturbação. É a minha, meu take.
0: Há uma última pergunta que tenho que fazer, que acho. Talvez seja a tua declaração mais contundente neste teu livro. Okay. Da altura, espero que te recordes desta tua afirmação. Tu dizes, escreves isto: eu digo sempre, no cabelo e no cu não. Gostaria de ouvir o que é que tens a dizer sobre esta tua afirmação.
1: É isso, é o meu corpo. O meu corpo, as minhas regras. Então são dois sítios que eu não tenho interesse sexual. Por razões diferentes, porque pronto, não tenho essa fase anal em mim, não é um sítio onde eu sinta prazer. Mas tens que explorar. Não tenho. É como, eu não gosto de cerveja, mas tens que provar. Não tenho de provar. Eu não gosto e não quero gostar. Eu não tenho interesse em gostar. Então, whatever, sabe? Não é porque tenho tabu, não é por nada disso, é porque é o meu corpo e só eu conheço o meu corpo. E no cabelo, porque eu demoro muito tempo a pentear-me, gasto muito dinheiro no meu cabelo e não quero que ninguém esteja a mexer no meu cabelo para o meu cabelo todo oleoso. Era o que faltava. Há tantos sítios bons para mexer, não vai mexer no cabelo. Nem muito menos eu vou ao cabeleireiro para andar agora a despentearem. Não, há sítios interessantes para passar a mão.
0: Bom, ficaram a saber muito de Dr. Love, convidado desta edição a propósito de um livro que agora chega e que é justamente o seu consultório sentimental. Se gostaram deste programa, então já sabem, podem continuar a perceber a personalidade de Dr. Love comprando justamente este livro. Obrigado por teres vindo.
1: Obrigado pelo convite.
0: Espero que tenham gostado deste programa. Eu acho que aprendemos muito.
1: Obrigado a todos.
0: E amanhã vamos continuar a aprender.
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0: Samuel Luria. Bom dia, são 7 horas no continente e na Madeira, são 6 nos Açores. E vamos às notícias. Primeira volta nesta manhã de terça-feira com a edição de Carolina Bordal Soares. Bom dia, Carolina.
1: Olá, bom dia, Andreia. A Ministra do Trabalho admite que, com as declarações de António José Seguro durante a campanha presidencial, a UGT ficou legitimada para não celebrar o acordo do pacote laboral. No programa Política com Assinatura, uma entrevista conduzida pela editora de política Natália Carvalho, a Ministra Maria do Rosário Ramalho não vê intenção nas palavras do Presidente da República, mas entende que António José Seguro deu respaldo e empoderou a UGT para não assinar a reforma da lei laboral.
2: A posição do então candidato à Presidência da República, essa declaração que ele fez, empoderou a UGT no sentido que tornou dispensável chegar a acordo.
3: Portanto, há aqui uma responsabilidade por parte de António José Seguro?
2: Não, de modo nenhum, não há uma responsabilidade. É no sentido, o que eu estou a dizer é a interpretação que faço, eventual empoderamento.
3: Deu respaldo à UGT para não
2: celebrar o acordo.
3: No fundo, as palavras tiveram um efeito contrário.
2: Eu acho que tiveram um efeito ao contrário. A UGT, na verdade, ficou legitimada para não celebrar o acordo, como veio a acontecer.
1: O diploma definitivo do governo deve chegar em breve ao Parlamento. A Ministra do Trabalho acredita que António José Seguro tem margem política para decidir a favor se a reforma tiver o apoio da maioria dos deputados.
2: Se for uma reforma que corresponde à maioria do Parlamento, acho que claro que tem toda a margem, a mesma margem constitucional para esse efeito, sem dúvida nenhuma. Julgo que sim.
1: Nesta entrevista, a Ministra do Trabalho admite que o Governo talvez pudesse ter comunicado melhor a revisão da lei laboral, entrevista conduzida pela editora de política Natália Carvalho. A criação pelo Governo dos centros de saúde geridos pelos setores privado ou social está atrasada, são as chamadas USF modelo C, e estão atrasadas também as convenções com especialistas em medicina geral e familiar privados. Por essa razão, o Governo decidiu, o Sara Araújo de Almeida, rever em baixa as metas da saúde.
4: É uma grande queda. Em maio de 2024, o Governo prometia, no Plano de Emergência e Transformação da Saúde, atribuir médico de família a 360 mil pessoas até ao final do ano passado. Agora, o objetivo passa a ser dar médico de família a 60 mil utentes até 2029, com a ajuda dos privados. Esta nova meta está na proposta de lei das grandes opções para 2025-2029, entregue pelo Executivo no Parlamento no final de abril. Os centros de saúde geridos pelos setores privado ou social estão atrasados e as convenções com especialistas em medicina geral e familiar privados ainda nem sequer avançaram. As USF modelo C foram anunciadas há quase 2 anos e até agora, segundo o Jornal Público, há vários concursos lançados, mas apenas 2 adjudicadas. São as de Torres Vedras e de Silves.
1: A Ministra da Saúde, na semana passada, em entrevista ao programa Política com Assinatura, reconheceu que este é um processo longo e que ainda não foi possível abrir nenhuma das unidades.
0: As notícias estão de regresso à RTP Antena 3 às 7h30 com...
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6: Está na hora. Muito bom dia, Porto Santo. Bom dia, Madeira. Bom dia a todos. É terça-feira, 19 de maio. Eu sou o Romano Fria e, como sempre, é um prazer acordar a Madeira e o Porto Santo. Venham daí até às 10 da manhã. Vou começar com Tyler e Zara Larsson. She did it.

Bom dia, Ribeiro Brava. Maria sempre das primeiras pessoas a interagir comigo nas manhãs da Antia 3 Madeira. Enviou-me uma foto da praia da Ribeiro Brava. Que bom, que bom. Que serenidade pela manhã. Desejo a todos um bom dia. Que o dia seja tão calmo como o mar. A foto já está pelo Instagram da Antia 3 Madeira. Passa por lá, espreita as fotos, tem muita coisa. Terça fora vamos espreitar o tempo para hoje. Começar com muitas nuvens. É o que está a acontecer, problemas aqui pela cidade da Funchal. Acho que em todo o arquipélago, caso contrário, deem-me essa informação. Mas com algumas abertas ao longo do dia. Ainda assim podem surgir aguaceiros fracos, sobretudo na vertente norte e nas terras altas. O vento sopra fraco a moderado de nordeste e as temperaturas continuam amenas. No Funchal espera-se céu muito nublado durante grande parte do dia, com possibilidade de chuva fraca e dispersa. Nas temperaturas máximas, 22 para o Funchal e 21 para o Porto Santo, mínimas de 17 Funchal, 15 Porto Santo. Quanto ao mar, a temperatura da água do mar ronda os 18, mas isto não sobe, 18 a 9 graus, portanto, continua a ser acessível para os mais corajosos começarem a pensar nos primeiros mergulhos. Temperaturas do ar a esta hora da manhã, vamos a isto. Porto Santo começa o dia com 16 graus, Machico e Santa Cruz 17, Santo da Serra 11, aqui no Funchal já estamos com 18. Vou falar sobre isto porque as temperaturas a partir de hoje vão subir ligeiramente nos próximos dias. No Pico do Areiro estão 8 graus, Ribeira Brava e Ponta do Sol 18, 12 graus nos Prazeres, 14 na Calheta, 17 no Porto Nis, 14 em São Vicente, 15 em São Jorge, Santana com 13 graus. Bom dia a todos! Eu sou o Romano Faria, é um prazer começar mais um dia contigo. Pedro Santos, I Don't Know Me, 7h14.

0: 7:19. Bom dia, boa viagem para quem já está na estrada. Quem é que já está acordado?
1: Quem é que ainda está a tentar acordar?
0: Terça-feira, 19 de maio, de Lima. Obrigado pela mensagem. Bom dia, bom dia, bom dia, bom dia, bom dia, alegria! Um excelente dia para a Idalina, obrigado pela mensagem, desejo a todos uma excelente terça-feira e a todos os ouvintes que fazem da rádio uma companhia diária tão única. Muito obrigado, Idalina, um feliz dia. Hoje é o Dia Mundial do Médico de Família, hoje assinala-se o Dia Mundial do Médico de Família, uma data que presta homenagem aos profissionais que acompanham as pessoas ao longo das diferentes fases da vida e que têm um papel essencial, essencial na promoção da saúde e na prevenção da doença. O médico de família, para muitas pessoas, o primeiro contacto com o sistema de saúde é quem acompanha o historial clínico dos utentes ao longo dos anos, criando uma relação de proximidade, confiança e acompanhamento contínuo. Mais do que tratar sintomas, estes profissionais têm uma visão global de cada pessoa, tendo em conta não apenas a saúde física, mas também o contexto familiar, social e emocional. Feliz Dia Mundial do Médico de Família. 7:20, quem é que já está acordado? Quem é que já está acordado? Quero saber. Quem é que já está acordado? 910-645-554. Save the night, Eagle Eye Cherry.

Sobre isto, vamos finalmente entrar em modo pré-verão na Madeira. Mas o que é que estás aí a dizer? Eu passo a explicar. Prepara-te porque o calor está de volta! Há quem goste e há quem não goste. Eu pessoalmente gosto. E acho que todos nós sentimos saudades do calor. Porque estes últimos meses não têm sido fáceis. Frio. Segundo o IPMA, as temperaturas podem subir entre 5 a 9 graus já nos próximos dias. Mas quando é que isto começa? Começa já hoje. No Funchal, as máximas podem chegar aos 27 graus e em algumas zonas da região os termómetros podem aproximar-se dos 30. É verdade, a subida começa já hoje e deverá intensificar-se até sexta-feira, especialmente nas zonas montanhosas. Atenção também, isto é que não gosto muito. Atenção também à chegada de poeiras vindas do norte de África a partir de quinta-feira, algo que pode deixar o céu, como sempre, mais enevoado. Depois de semanas mais frescas e instáveis, parece que a Madeira entra finalmente em modo quase verão. E todos nós já sabemos como é que isto funciona. Basta aparecer um bocadinho de sol que metade da ilha muda logo de roupa, de humor e até de personalidade. E ainda bem. 7:30, Cut and Move, Give It Up, 910-645-554. Este é o teu WhatsApp. Conta-me como é que estás a começar o dia.

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1: Olá pessoal, aqui é o Richie Campbell e estou com vocês na Antena 3 com o Romano Faria. 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

Ponta do Sol. Estou a ver. A rotunda à chegada da Ponta do Sol. Muito trânsito, mas tudo a fluir dentro da normalidade. Bom dia, Ponta do Sol. Também quem já está na via rápida, tudo a fluir para já dentro da normalidade a esta hora da manhã. Boa viagem a todos. É terça-feira e preparem-se porque a partir de hoje vamos finalmente ter o pré-verão na ilha. Finalmente, isto também inclui o Porto Santo. Vamos ter uma pequena subida das temperaturas máximas, pequena, salvo seja, porque isto poderá chegar aos 30 graus. Aos 27 graus e algumas zonas da região até os 30 graus. Ele vai estar este verão na Ilha da Madeira. Estou a falar de Richie Keppel, ainda no final com este Slowly. Será a meio do mês de agosto, 15 de agosto, onde? Em Santana, no Festival A Norte. 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Música nova, All Might, Rock Me Gentle.

Estamos ligados de costa a costa, Porto Santo, Madeira. Muito bom dia a todos, uma excelente terça-feira. Um bom dia de trabalho, boa viagem a todos os que estão na estrada. Várias mensagens a Sotero, sempre com a Antena 3. Ei! Boa terça-feira, Sotero, obrigado pela mensagem. Um feliz dia. O Luís Pestana enviou-me uma bela foto e está com dúvida. Eu estou também com o Luís, mas tenho boas notícias para ti, Luís Pestana. Obrigado pela foto, pela mensagem de voz. O sol, sim, realmente está tímido neste início de manhã, mas a boa notícia é que ao longo do dia vamos ter abertas e depois isto, a tendência é começar a aquecer durante os próximos dias, mas para hoje espero-se céu muito nublado pela manhã e depois, durante o dia, vamos ter algumas abertas nesta terça-feira, 19 de maio. Outra mensagem que recebi foi do Miguel, que está a começar o dia bem. Porquê? Porque está ligado às manhãs da RTP NT3 Madeira. Obrigado, Miguel, pela mensagem. A provar que está ligado, enviou-me uma foto do rádio sintonizado na NT3, 7h50. Dez minutos apenas para as 8 com Nicki Minaj e esta Super Bass. Bom dia.

4 minutos apenas para as 8 da manhã com Adventure of a Lifetime, o Coldplay de Chris Martin. Vou falar de um novo álbum de Elisa. A nossa Elisa prepara-se para abrir um novo capítulo na carreira com o lançamento do álbum Incoerente, já no próximo dia 28 deste mês de maio. O novo trabalho reúne 10 temas e mostra uma Elisa mais madura, mais íntima e sem medo de assumir diferentes emoções e, claro, sonoridades. A artista madeirense continua a construir um percurso muito próprio na música portuguesa, longe da pressão das tendências rápidas. Parabéns por isso, Elisa. O disco vai ser apresentado ao vivo aqui na nossa ilha, na Madeira, no Teatro Municipal Baltasar Dias. Não tens ainda bilhete? Ainda podes ter bilhete. Num concerto marcado para o dia 29 de maio. Por isso, agora tens planos para organizar-te e assistires ao concerto da Elisa, dia 29 de maio, no Teatro Municipal Baltasar Dias. E talvez isso seja cada vez mais raro hoje em dia. Artistas que ainda fazem álbuns para ouvir do início ao fim e não apenas músicas para passar num scroll. Como é fraco o coração, Elisa Silva e Tiago Nogueira. Até a Info 3, que acontece às 8.

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1: Acertamos o relógio, 8 horas mais 1 minuto na RTP Antena 3 Madeira. Informação com Sérgio Freitas Teixeira. Bom dia.
2: Bom dia. O programa Estudante Insular vai ser suspenso a partir do próximo dia 15 de junho. A partir dessa data, os estudantes vão ter de começar a pagar o valor total das viagens e depois submeterem o pedido de reembolso na plataforma. Uma situação que, segundo a RTP Madeira, acontece por falta de enquadramento legal e que ficará bloqueada até que o Governo da República atualize a portaria que regulamenta a plataforma eletrónica para a gestão do subsídio social de mobilidade. O programa Estudante Insular foi criado em 2018 e já apoiou até agora mais de 11 mil estudantes. No final desta semana, os taxistas e as empresas de transporte coletivo de passageiros vão poder solicitar na plataforma Simplifica o apoio extraordinário para fazer face ao aumento do preço dos combustíveis. Uma novidade avançada por Pedro Rodrigues, o secretário dos Equipamentos e Infraestruturas.
3: O apoio será concedido, o pedido de apoio através da plataforma Simplifica, que também já está preparada para entrar em funcionamento neste sector. Relativamente aos taxistas, é um pedido único para este consumo de 135 euros, que abrange o consumo estimado destes 3 meses, abril, maio e junho, e vamos ver no final de junho se temos que fazer alterações a este apoio.
2: No caso dos operadores de transporte coletivo, o apoio vai ser dado em duas tranches e calculado em função do consumo. Dois investigadores da Universidade da Madeira e da Arditi conquistaram o prémio Marie Curie, uma das mais competitivas iniciativas de financiamento de investigação europeia, com um total de 4,5 milhões de euros para uma rede de doutoramento em Ciências Tecnológicas e do Oceano. Os professores Marco Radeta e Thomas Dellinger foram os distinguidos num total de 13 parceiros europeus. Thomas Dellinger explica o objetivo do projeto.
4: É a investigação no oceano, não é, seja, é uma rede europeia de investigação dedicada ao desenvolvimento de novas formas de observar o oceano, junta biologia marinha, inteligência artificial, sensores autónomos, satélites e oceanografia para compreender melhor os ecossistemas oceânicos e os impactos humanos no mar. Basicamente, o objetivo é criar sistemas mais inteligentes para monitorizar o oceano em tempo quase real.
2: A rede de doutoramento em Ciências Tecnológicas e do Oceano é coordenada pela Universidade de Helsínquia. Tem início em outubro deste ano, com uma duração de 4 anos. Olhar agora os jornais de hoje com a jornalista Cláudia Ornelas.
5: 400 madeirenses vivem com apoios permanentes. A notícia faz manchete no JTM e os apoios dizem respeito ao subsídio de assistência à terceira pessoa. O valor médio mensal ronda os 130 euros e destina-se sobretudo a agregados com descendentes em situação de incapacidade. Saiba ainda que os combustíveis rendem mais de 3,2 milhões à região. Escreve o diário que só de imposto sobre produtos petrolíferos. Os madeirenses pagaram mais 46% no primeiro trimestre deste ano, marcado pela instabilidade no Médio Oriente. O governo atribui o aumento da receita ao maior consumo e aponta o dedo às restrições europeias e aos descontos fiscais. Uma imagem do Porto Santo está na capa do JTM, onde se lê que a Ilha Dourada recusa travar o alojamento local. Já o diário olha para o Calhau da Lapa e diz que a praia interdita é ouro para turistas.
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1: 8 horas mais 5 minutos. Bom dia, bom dia, bom dia, bom dia. Uma excelente terça-feira para o Porto Santo, para a Madeira e para todos os que estão com a emissão da RTP Antena 3 Madeira Online. Música da semana pertence a Martin Garrix e Ed Sheeran. Chama-se Repeat It, é o destaque desta semana nas manhãs da RTP Antena 3 Madeira.

0: A Susana esteve a cantar no carro os Google Dolls. Bom dia, Susana. E sai que é cantar logo pela manhã. Estou bom, estou bom. 8 horas mais 13 minutos. A Rafaela Alves está na Ponta do Pargo com o sol da Serra ao Farol. Vamos todos para a Ponta do Parque, porque aqui no Funchal estamos com céu nublado, está cinzento, mas eu tenho boas notícias. Prepara-te porque o calor está de volta à nossa ilha e desta vez promete sentir-se mesmo. Parece que vamos sentir mesmo o calor. Segundo o IPMA, as temperaturas podem subir entre os 5 e os 9 graus já nos próximos dias. Finalmente, no Funchal, as máximas podem chegar aos 27 graus e em algumas zonas da região poderão chegar aos 30. A subida começa já hoje e deverá intensificar-se até a próxima sexta-feira, especialmente lá em cima, nas zonas montanhosas. Mas atenção também à chegada de poeiras vindas do norte de África a partir de quinta-feira, algo que pode deixar o céu mais enevoado. Depois de semanas mais frescas e instáveis, parece que finalmente entra o modo quase verão na nossa ilha. A verdade é que já sentimos falta disto. Estamos em meio de maio, e uma pessoa ainda anda com a roupa de inverno, primavera, não, está na altura. E todos nós sabemos que quando começamos a sentir calor na nossa ilha, já ficamos logo com outro estado de espírito, ou seja, com outro humor e até por vezes outra personalidade. Venha o sol, venha o calor.
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0: Eu sou o único a fazer a festa com a chegada do calor. Mais alguém tem saudades do calor? Eu não quero sentir-me sozinho nisto. 910-645-554. Conta-me. Mais alguém como eu com saudades do calor?

Já entendeu que... Já entendeu que está a começar mais um dia com céu muito nublado e eu ando aqui a falar de calor e vocês pensam, como um deve estar bem? Como é que falas de calor e isto está tudo cinzento? Mas a verdade é que vamos ter calor nos próximos dias. O mestre Barbosa está mais preocupado a partir de quinta-feira no Porto Santo. O Porto Santo é sempre bom, com calor ou sem calor. Pronto, já o disse, disse em direto aqui na rádio. Um abraço para o Porto Santo, para quem está com as manhãs da RTP Antena 3, Madeira, o Samuel Neto está... como eu, está como eu, por isso eu não estou sozinho. Eu já estava a ficar preocupado que era o único que queria calor, que tem saudades do calor. Finalmente mais alguém junta-se à festa, o Samuel Neto, obrigado por isso. Big Audio Dynamite antes do Portugalex, de Globo. Samuel, obrigado pela mensagem.

0: Globo, 8 horas mais 24 minutos, agora sim é o Portugalex.
1: Alguma comunicação social continua a lançar o pânico em relação ao antivírus, mas o nosso life coach e decorador de interiores preferido, Gustavo Santos, diz que não há nada a temer.
2: Não és tu que tens de ter medo do antivírus, ok? Ele é que tem de ter medo de ti, ok? Reparem, o antivírus vem dos ratos. Por isso, a menos que tenham andado a esfregar-se no topogígio, não há problema.
3: E como comenta o facto de já estar a ser produzida uma vacina?
2: Foi só para isso que inventaram o antivírus, para nos impingirem mais uma vacina. Digam não às vacinas. E se ficarem doentes, seja constipação ou ébola, apanhem sol e bebam chá de tília, que isso passa. Reparem que ébola vem de E mais bola. É uma conspiração para estragar o Mundial de Futebol, ok? Não se deixem enganar.
1: A Ordem dos Médicos Veterinários recomendou aos seus membros a que se recusem a atender pessoas que se identifiquem como animais, designadas como terientropos.
4: O Portugalex falou com um veterinário que tinha um paciente humano a tentar copular com a sua perna.
5: Bom, como vêem, este paciente identifica-se como cão e agora quer que eu desparasite e o vacine contra a raiva. Isto depois de ter urinado num posto à entrada do consultório e de ter agarrado à minha perna. Está complicado isto. Larga a minha perna, Armindo. Larga. Que chatice. Queres um biscoito? Então vá. Larga a minha perna. Já disse. Vai.
4: Ficamos agora com o Tempo de Antena, hoje da exclusiva responsabilidade da Sociedade Portuguesa de Chalupas Bolaplanistas.
6: Portugueses, adeptos em geral, a FIFA continua a tentar convencer-nos de que a bola é redonda, quando todas as evidências nos dizem que a bola é plana. Se fosse redonda, rolava até a baliza quando o Cristiano Ronaldo chuta. Experimentem pôr um bicho de conta a andar sobre uma bola e vou ver que ele cai quando chegar a uma das extremidades.
7: É assim mesmo!
8: Nós também não nos enganam!
6: Felizmente, desta vez, o Mundial é nos Estados Unidos, onde o Donald Trump se vai encarregar de mostrar ao mundo que a bola é plana.
9: Of course it is. Let's make the World Cup great again, ok? Love it. It's gonna be huge.
0: Foi o Portugalex. Passam 27 minutos 18. Muito bom dia. Uma excelente terça-feira. Germano Alves, bom dia para a Ponta do Parco. Acordar é uma loucura, por isso mesmo. Justin Bieber e Nicki Minaj, Beauty and the Beat. Bom dia.

8 horas mais 34 minutos. Miles Smith, Drive Safe. O hino do dia, viajamos até o arranque dos anos 80, 1983. Esta música tem 43 anos, 43 anos. Hoje o hino do dia leva-nos até os anos 80 com quem? Com o grande David Bowie e o clássico Modern Love. Uma música cheia de energia, ritmo e aquela mistura perfeita entre pop, rock e soul que continua intemporal. Foi editada em 1983, como já referi, no álbum Let's Dance, e ainda hoje consegue pôr qualquer manhã a mexer. Curioso como uma música chamada Modern Love fala precisamente da confusão entre amor, fé, relações e a velocidade da vida moderna. Décadas passaram, mas continua a soar atual. Se hoje precisavas de um empurrão para acordar, aqui está ele, volume no máximo e boa sorte para ficar parado. 43 anos, David Bowie, Modern Love.

8 horas mais 42 minutos, vemos BTS. Já seguida a conversa com Paulo Vasconcelos Freitas, Cromos e YouTube.

0: Golo! Paulo Vasconcelos Freitas regressa às manhãs de 3. Paulo, eu não esperava que trouxesse aqui os cromos, porque isto leva-nos a uma viagem no tempo, a nível de, enfim, da nossa juventude, na escola, trocar os cromos. Lembras-te do jogo?
1: Para
0: virar o cromo com os colegas.
1: Antes fazia-se nas mãos, agora fazem no chão e fazem a deslocação de ar. Mas eu queria mostrar para os espectadores, isto perdoem-me aqueles que vão ver no carro, que não têm acesso.
0: Depois passem pelas redes sociais da Antena 3.
1: Mas eu da minha coleção pessoal. Uma oferta que tive aqui há uns anos de um velho amigo que me deixou como seu legado. Tomar conta desta caderneta, a caderneta da participação de Portugal no Mundial de 1966. É pena que não está completa. Ficam aqui os exemplos. Eu ontem partilhava isto nas minhas redes sociais, exatamente com o intuito de que estava a preparar esta notícia, porque de facto a loucura que tem sido à volta dos cromos, e passa a publicidade da Panini, que é a grande entidade que gera estas loucuras das coleções de cromos. Tem andado nas bocas do mundo, porque toda a gente, ainda há dias o meu filho dizia que quando vão a uma tabacaria perguntar se tem cromos, as pessoas já respondem com alguma impaciência.
0: Não temos.
1: Andam tudo à procura. Ontem falava com uma amiga, dizia que receberam na sua loja e vendeu mais de 4 mil cromos num dia, portanto
0: Mas porquê esta loucura? Porque durante os anos parece-me que não existia esta loucura.
1: E agora vamos misturar cromos com as redes sociais. Porquê? Porque as redes sociais estão invadidas de vídeos e de shorts e de tudo mais da loucura que é a coleção de cromos e os cromos especiais e as sequências.
0: Podemos
1: e as
0: dizer,
1: cadernetas.
0: Pronto, vamos nos situar. É uma trend.
1: É uma trend. Como acontece com as músicas, que ainda há pouco falávamos.
0: Mas esta poderá durar um pouco mais. Esta poderá durar um pouco mais, porque temos aí o Mundial, ainda não começou.
1: Bem, isto ainda por cima, vamos a números, que este Mundial de 2020
0: é o mais caro de sempre.
1: É o maior de sempre. São 48 equipas que vão, 48 seleções que vão estar presentes neste Mundial dos Estados Unidos, Canadá e México, que começa em menos de um mês. E aquilo que, por exemplo, no ano de 2006, eu estava aqui, em 1970, voltando um bocadinho atrás do tempo, em 1970 bastavam 270 cromos para completar uma caderneta. Foi a primeira coleção oficial de um campeonato do mundo, que depois foi crescendo. Em 2006 já eram 597 cromos, em 2010 passaram para 638, 2014 639, portanto manteve-se mais ou menos igual. No entanto, depois, ao longo dos anos, tem vindo a crescer e esta edição contará com 980 cromos. Ou seja, feitas as contas, a 1,5€ cada cromo, temos uma simpática quantia de quase 1.500€ para completarmos esta caderneta.
0: Agora, como é que isto vai funcionar para os pais, para os filhos? 1.500€ para completar uma caderneta.
1: Claro que se fala que o total
0: é que no nosso tempo,
1: que se consegue fazer
0: não
1: por
0: sermos só desistas, no nosso tempo não chegava a estes valores. Nem
1: exatamente, lá está, porque tínhamos aqui.
0: Se chegássemos com uma caderneta nestes valores.
1: Era metade disto, aliás, e os preços eram completamente diferentes,
0: portanto isto está
1: inflacionado. A própria Panini, por suas declarações, sobre o preço
0: deste campeonato do mundo está inflacionado.
1: Completamente. tudo inflacionado, e aqui as desculpas são, porque tem muito a ver com as licenças e as autorizações desportivas que todas estas seleções, porque também a valorização que houve em tudo este segmento, o futebol todo inflacionou-se muito nos últimos anos. E obviamente para usar as designações, as imagens, as figuras dos jogadores, já falámos disso,
0: autor,
1: os
0: sim.
1: direitos de imagem sim, de todos sim. eles, portanto estamos a falar de cerca de 1000 figuras que têm que autorizar a sua imagem, de 48 seleções nacionais que têm autorizado.
0: Alguém vai ganhar muito com isto.
1: Sim, toda a gente aqui ganha e quem perde somos nós, os pais, que temos que sustentar esta trend que, pronto, que me deixa, por isso é que me deixou...
0: Refletirmos sobre isto, esta trend dos cromos para completar esta caderneta, poderá chegar aos 1.500 euros.
1: Exatamente. Embora que os números pais... oficiais constem que por 210 euros consegues completar a coleção, obviamente temos que pensar que muitos cromos são comprados e são repetidos, e mesmo com as trocas, e mesmo... E depois, claro, ficam aqueles cromos espalhados pela casa. Quando acaba a coleção ou quando desistem de fazer a coleção, poucos acabam, completam, porque completar a caderneta às vezes torna-se quase uma missão impossível. E claro, e depois os cromos especiais, eu ainda ontem vi esta conversa.
0: Tu tiveste curiosidade de tentar compreender esta euforia toda,
1: Os cromos especiais, que são as edições douradas, e depois aquilo tem umas edições especiais que saem.
0: E depois vamos ver
1: são
0: na internet.
1: São utilizáveis nas cadernetas, e depois andam a ser comercializados. Já se fala, já se oferece 3 mil euros para um cromo do Ronaldo em dourado. Portanto, o negócio, os negócios paralelos que aparecem à volta destas loucuras também tornam este mundo também interessante de assistir.
0: Cuidado com a coleção de cromos para o Mundial 2026. Cuidado.
1: Saudades. Eu gostava de completar esta de 1966, mas creio que já não será possível. Fica a recordação.
0: Guarda com carinho.
1: Está bem guardada e bem preservada.
0: E dos cromos passamos para o YouTube. Utilizadores do YouTube veem 2 mil milhões de horas de shorts na TV todos os dias. E que isto é curioso, estamos a falar de um vídeo na vertical, não na horizontal, na televisão. Porque se isto foi feito para os smartphones, e de repente temos nas televisões o formato da televisão tradicional, não, mesmo assim, na vertical.
1: Então... porque a tendência, lá está, as televisões nunca assumiram o formato vertical. Os telemóveis e todas as redes sociais claramente assumem esse formato. E o que é que se está a passar? O que é este fenómeno que está a acontecer? Passou-se dos smartphones e esta geração mais nova, e eu assisto isto em casa, porque já não se vê televisão tradicional em casa, já não se vê em canais, liga-se o YouTube, e depois vêm-se os shorts. E andamos a ver. A minha filha mais nova, então, faz uma coisa que eu acho impressionante. Ela assiste a uma novela brasileira. E, quer dizer, eu digo isto, parece... Regressamos há anos atrás, que ela tem uma hora que o episódio é lançado todos os dias.
0: No YouTube.
1: Aquela hora sagrada. Ela normalmente vai para o meu quarto, porque a televisão está...
0: Mas isso é curioso, que nesta geração ela sabe que esta hora tem que estar lá. Não pode puxar para trás, não pode pôr a gravar.
1: Pode ver posteriormente. Mas ela gosta. O novo episódio sai àquela hora. Portanto, ela está preparada àquela hora, vai para a televisão. E depois eu às vezes passo e vejo um terço do ecrã a ser usado e o resto desperdiçado. E disse, mas o que é que tu andas a ver? Ah, isto é uma novela, é um novo episódio deste. E que são vídeos completamente amadores, destes youtubers que muito enchem estas redes sociais. Nada de grandes produções, nada de grande aparato.
0: Mas o conteúdo?
1: O conteúdo, a história, o que fazem, os malabarismos, as folias daquilo que andam a fazer para contar estas histórias, e vão, naquilo que eu chamo, encher chouriços, vão enchendo chouriços nas redes sociais. Mas o curioso é se perceber os números, que 2 mil milhões de horas de shorts na TV todos os meses já é uma quantidade considerável de conteúdos que passam nas televisões e que ocupam os ecrãs da televisão. E isto altera um bocado o paradigma, quer da publicidade, quer da... Porque, entretanto, quem não tem subscrições do YouTube, depois tem que, a meio destes
0: vídeos... E está outro mercado para a publicidade.
1: Sim.
0: E daí temos muita publicidade e depois a subscrição...
1: Que acaba de ser mais do que temos na televisão tradicional.
0: Sim. E depois, não queres publicidade, tens que
1: pagas
0: subscrever.
1: Pagas a subscrição, exatamente. Mas, pronto, é percebermos a nova forma e nos adaptarmos essencialmente à nova forma de assistirmos a estes conteúdos. Dizia que até na nossa televisão tradicional, portanto, os repórteres de circunstância, e o ontem assim, os infelizes acidentes que aconteceram neste fim de semana no Rally de São Vicente, todas as imagens que são passadas nos noticiários são de telemóvel, portanto, são ecrãs verticais a serem projetados. Portanto, esta é a tendência natural neste momento para conteúdos de imagem.
0: Para acabar a nossa conversa, recebemos aqui uma mensagem do David Santos. Bom dia, Romano. Para não falar nas bolachas da Quetra que passaram a aparecer nessas embalagens a imagem dos jogadores. Umas bolachas mais valiosas que outras, porque um jogador é mais raro que outro, um com mais power que outro. As bolachas já não são para comer, são para comprar, colacionar e trocar.
1: Desconhecia essa, mas acho fantástico, porque lá está a tendência.
0: E nos próximos dias vamos ter muita coisa à volta do Mundial.
1: Exato, sim.
0: Isto ainda mal começou.
1: Toda esta máquina começa a mexer, mas curiosamente estão a fazer, a seguir o mesmo, as mesmas tendências e o mesmo raciocínio que as grandes marcas de luxo têm, que é: não temos grande quantidade para disponibilizar. Eu não acredito, honestamente, que não haja capacidade de produção de cadernetas de cromos suficiente para satisfazer todas as necessidades.
0: Claro, sim, temos de criar tudo isto.
1: Este hype que está a acontecer é essencialmente criar a loucura pela falta de matéria-prima, porque não há cadernetas, não há cromos, não há saquetas, não há...
0: E toda a gente está a falar disso, és bombardeado através das redes sociais.
1: Exatamente, mesmo que não queiras.
0: Os cromos, mas não chegaram aqui os cromos.
1: Mesmo
0: que
1: não queiras, já vai na tendência de... Deixa-me ver se ali tem, não vai o conseguir. E este fenómeno é interessantíssimo, porque acaba por se incutir esta necessidade que ninguém tem de fazer, ninguém tem.
0: Provavelmente depois terem os cromos. É isto.
1: Garanto-vos.
0: Por causa disto.
1: E mais uma vez, e trago a minha experiência de casa, que já é significativa, que em 2 meses a caderneta está jogada num canto da sala, que ninguém se interessa mais pelo assunto. E fica completamente posto de lado.
0: Ok. Prometo que tentas trazer na próxima semana a tua caderneta. A antiga. Não te esqueças.
1: Ah, trago. E tenho outras. Esta é a mais antiga.
0: Então, traz todas as cadernetas que tens em casa. Obrigado, Paulo. Até para a semana.
1: Até para a semana.

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1: São 9 horas. A informação da RTP Antena 3 Madeira com o jornalista Sérgio Freitas Teixeira. Bom dia.
2: Bom dia. 25 mil madeirenses ainda não têm médico de família atualmente, mas dentro de um ano a Madeira deverá ter uma cobertura de 100% da população com médico de família. A expectativa é de Eduardo Freitas, que assumiu recentemente o cargo de coordenador do agrupamento de centros de saúde da região.
3: Estou a desempenhar estas funções há pouco tempo. Eu tenho que avaliar reformas, tenho que avaliar entradas, tenho que avaliar isso tudo. Mas penso que dentro de um ano nós vamos ter cobertura de 100% de médico de família. Espero.
2: Há 10 anos, 100 mil madeirenses não tinham médico de família. O número desceu para 50 mil em 2022 e para 25 mil neste ano. Apesar de, no ano passado, o presidente do Governo Regional ter anunciado que a região já tinha a cobertura a 100% de médicos de família. Hoje assinala-se o Dia Mundial do Médico de Família. Ainda não há propostas para a terceira fase da obra do novo hospital. Pedro Rodrigues, secretário dos Equipamentos e Infraestruturas, desvaloriza e diz que as propostas surgem quase sempre no final do prazo.
4: O prazo termina nesta próxima quinta-feira, já foi prorrogado duas vezes, salvo erro, e na próxima quinta-feira termina o prazo, as propostas serão abertas na sexta-feira.
5: Já houve propostas apresentadas?
4: Não, normalmente os concorrentes só no último dia, nas últimas horas, é que fazem o carregamento das propostas.
2: A terceira fase da obra do hospital abrange as infraestruturas gerais, acabamentos e instalações técnicas, uma fase que está avaliada em 265 milhões de euros. O programa Estudante Insular vai ser suspenso a partir do próximo dia 15 de junho. A partir dessa data, os estudantes vão ter de começar a pagar o valor total das viagens e depois submeterem o pedido de reembolso na plataforma. Uma situação que, segundo a RTP Madeira, acontece por falta de enquadramento legal e que ficará bloqueada até que o Governo da República atualize a portaria que regulamenta a plataforma eletrónica para a gestão do subsídio social de mobilidade. O programa Estudante Insular foi criado em 2018 e já apoiou até agora mais de 11 mil estudantes. Um olhar agora da jornalista Cláudia Ornelas aos jornais de hoje.
6: 400 madeirenses vivem com apoios permanentes. A notícia faz manchete no JTM e os apoios dizem respeito ao subsídio de assistência à terceira pessoa. O valor médio mensal ronda os 130 euros e destina-se sobretudo a agregados com descendentes em situação de incapacidade. Saiba ainda que os combustíveis rendem mais de 3,2 milhões à região. Escreve o diário que só de imposto sobre produtos petrolíferos. Os madeirenses pagaram mais 46% no primeiro trimestre deste ano, marcado pela instabilidade no Médio Oriente. O governo atribui o aumento da receita ao maior consumo e aponta o dedo às restrições europeias e aos descontos fiscais. Uma imagem do Porto Santo está na capa do JTM, onde se lê que a Ilha Dourada recusa travar o alojamento local. Já o diário olha para o Calhau da Lapa e diz que a praia interdita é ouro para turistas.

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1: 9 horas e 4 minutos. Ora bem, terceira e última parte do programa de hoje, terça-feira, qual é o dia 19 de maio? Bom dia para a Nazaré, obrigado pela foto, pela mensagem, uma excelente terça-feira com a RTP Antena 3 Madeira. Nesta hora vou falar de Evolve Studio, que apresenta Saturday Running Club. Tudo isto para saber nesta hora. Para já, quem é a primeira é Lola Young com este Messi.

9 horas e 15 minutos na RTP Antena 3, Madeira com os Arctic, Arcade Fire, sim que é. Wake up, e tenho que passar rapidamente pelo WhatsApp, porque hoje falei também do dia do médico de família, e há aqui uma mensagem que chega da Lígia, e a Lígia diz o seguinte, vamos ouvir a Lígia que enviou uma mensagem para o WhatsApp. A Lígia escreveu o seguinte: bom dia, alegria, todas as profissões são importantes, mas a dos médicos ainda mais, porque mesmo que não estejam bem, estão sempre prontos para ajudar e ouvir os pacientes. Bem-haja a todos eles, muita saúde, paz e alegria, tudo de bom. Obrigado, Lígia. 9:16. Já tenho aqui em estúdio os meus convidados. O João e o Pedro, Envolve Studio, vamos ter Saturday Running Club. Gostam de correr? Então agora têm uma festa para fazer ao sábado, correr e depois relaxar. Vamos saber tudo daqui a pouco. Agora o Soluma.

0: 9 horas e 21 minutos com a RTP Antena 3, Madeira da Sway, Someday We Will Dream. Já a seguir, Evolve Studio, com Saturday Running Club, o João Gouveia e o Pedro Pérez aqui comigo. Hoje vamos falar de uma tendência que está a crescer um pouco por toda a Europa e que começa agora também a ganhar força onde? Na nossa ilha, porque temos excelentes condições. Cada vez mais jovens estão a trocar algumas saídas noturnas por atividades ligadas ao bem-estar, ao desporto e à criação de comunidades mais saudáveis. E não é somente os jovens, acho que a comunidade em geral. E para nos explicar o que é que vai acontecer, em que consiste este Saturday Running Club e como é que surge o Evolve Studio em tudo isto, tenho aqui comigo o João Gouveia e o Pedro Pérez. Bom dia, ambos. Sejam bem-vindos.
1: Bom dia.
2: Bom dia.
0: Bom dia. Não vieram a correr, pelo menos por agora. Eu tentei ali no corredor, mas pensei, Romano, não faças isso, porque depois ainda tens o programa para acabar. Mas vocês trazem uma ideia que já é, de certa forma, uma tendência pela Europa, pelo mundo, e nós aqui na Madeira finalmente estamos a ter novamente algo de novo e diferente que já existe e temos excelentes condições para tal, não é assim, Pedro?
1: É verdade. Nós realmente, com a quantidade de informação que as pessoas começam a ter disponível hoje em dia, começam a saber cada vez mais o quão o exercício físico lhes torna mais saudáveis, ou as torna mais saudáveis, neste caso. E depois também conseguimos aliar isto a momentos que nos façam fugir um bocadinho da nossa rotina e que nos consigam ligar talvez um bocadinho mais entre nós. E é isso mesmo que nós pretendemos fazer. Nós pretendemos aliar o trabalho cardiovascular, que as pessoas metam aqueles corações a bater um bocadinho mais depressa durante algum momento, sempre dentro da capacidade de cada um, mas também aliar esta perspectiva a momentos sociais, que as pessoas possam socializar com outras pessoas, possam sentir uma pertença em grupo e para que possamos juntar o útil ao agradável, não é? Talvez tornar-nos um bocadinho mais saudáveis a cada dia que passa e também podermos socializar e sair um bocadinho mais de casa.
0: Vocês sentem que isto, o facto de ser ao ar livre, o Saturday Running Club e levar as pessoas a caminhar ou uma corrida, não tem aquela pressão, eu tenho que ir treinar, é de uma forma mais descontraída que as pessoas estão a fazer o exercício físico?
3: Sim, sem dúvida. Para nós que estamos todos os dias dentro de um estúdio, também é importante sairmos da rotina e aproveitarmos,
0: sim, com certeza.
3: Exatamente, e aproveitarmos o ótimo tempo que, ou o clima que a Madeira nos proporciona. Por isso é uma das razões para também criar esta rotina de ir correr aos sábados.
0: Então falaste em rotina, isto é algo que vai manter-se todos os sábados, começa já este dia 23 e depois para continuar?
3: Exatamente, isto já vem a acontecer há algum tempo, porque já com os nossos clientes já vamos correr há algum tempo, já desde o ano passado que fazemos estas corridas ao sábado. E este evento de dia 23 é para marcar um ponto, para marcar um dia com mais presença, para depois continuarmos todos os sábados. Vamos ter a corrida e a cada mês, o último sábado de cada mês, vamos ter um evento mais, como já referi em outras ocasiões, com mais pujança, que é para chamarmos cada vez mais pessoas a participar neste evento. O que nós pretendemos com este evento, e que fique bem claro, não é trazer mais pessoas para o Evolve Studio. Não é esse o objetivo de tudo. O objetivo é que haja mais pessoas a praticar atividade física e que sejam cada vez mais saudáveis.
0: Este evento, e para quem já está habitualmente preparado para correr, quem nunca correu, como é que isto funciona?
1: Nós fazemos sempre uma avaliação inicial, nós tentamos recolher o máximo de informação que conseguimos em relação à disponibilidade daquela pessoa, se já alguma vez correu, se consegue manter uma corrida sustentada durante 20 minutos, quais é que até seriam esses mesmos objetivos, e também pedimos sempre alguns exames que possam ter algum ecocardiograma, alguma prova de esforço que nos possa complementar aqui um bocadinho esta informação e para que nós também possamos individualizar até certo ponto. Nós, nestas perspectivas de grupo, tentamos sempre trabalhar da forma mais individual possível, sabendo perfeitamente que isso depois também chega a um certo ponto em que em grupos tão grandes também não é uma possibilidade de ser claro, assim tão eficaz. Claro. Mas basicamente é isso. Nós recolhemos a informação de cada pessoa para podermos fazer de uma forma segura e prazerosa, para que depois consigam ter uma boa experiência e que consigam continuar a enverdar por estas caminhadas ou corridas ou banhos
0: Pedro
1: de sol.
0: E João, e agora a pergunta que tenho que fazer-vos, quem está a ouvir-nos, o que é que terá de fazer para participar neste Saturday Running Club? Há uma inscrição prévia, como é que tudo funciona, onde é que se irá desenrolar o horário? Contem-me lá.
3: Sim, tem que se inscrever pelas redes sociais, o Instagram, já temos todas as pessoas inscreveram-se pelo Instagram ou presencialmente, mas sim, inscrição, todas as pessoas recebem um questionário que é para sabermos exatamente complementar o que o Pedro estava a dizer, todas as pessoas recebem o questionário após a sua inscrição, que é para sabermos o nível em questão e todas as características que podemos retirar dali e portanto o evento será às 9 da manhã, inicia-se às 9 da manhã no dia 23 no armazém do mercado, mas pedíamos que chegassem um pouquinho antes porque a corrida não é logo chegar e vamos correr, não. Existe uma apresentação, o Pedro está responsável por apresentar os benefícios sobre o treino cardiovascular e outras informações que ele, ele acha importante passar.
1: Eu basicamente vou assustar um bocadinho as pessoas em relação àquilo que nós não fazemos.
0: E depois o João vai relaxá-los.
1: E depois...
0: Vou pensar assim... Epá, se calhar o que é que nós estamos aqui a fazer? É importante essa informação.
1: É verdade, porque nós depois, às vezes nós ouvimos falar tanto nesta questão da importância do treino, a importância do treino cardiovascular, mas nós depois quando os vamos refletir em números, especialmente no país onde nós vivemos, do ponto de vista de prevenção de alguns problemas, é uma coisa que nós ainda podemos trabalhar muito. Digamos assim, de uma forma talvez um bocadinho
0: simpática.
1: Mais
0: leve.
1: Sim. E que é isso que nós queremos promover, não é? Sistemas cardiovasculares ou corações a bater um bocadinho de forma que consigam enviar um bocadinho mais de sangue, células um bocadinho mais eficazes para que esta máquina consiga poupar um bocadinho mais de energia ao longo do tempo.
0: Muito bem, tu vais dar essa informação pré-corrida,
3: depois da apresentação vamos correr e caminhar, porque lá está.
0: Existem então, dois grupos. De acordo com a situação de cada pessoa. Sim.
3: Exatamente. De acordo com as informações que vamos recolher, depois criamos

0: crianças, como é que foi? Há muitas pessoas que com certeza é a primeira vez que vão fazer algo do género, não é?
1: O nosso papel,
0: outras já estão habituadas.
1: O nosso papel enquanto profissionais não é do desporto, da saúde, do exercício, é passar informação às pessoas. E nós, por natureza, já temos uma facilidade em criar
0: relações. E desmistificar alguns mitos.
1: Exatamente. E por isso, essa parte final e a inicial em que o Pedro irá fazer a apresentação é uma parte fundamental para nós criarmos mais relações e criarmos ali uma ligação e passar informação importante para as pessoas. Por isso acho que faz todo o sentido nós criarmos relação com as pessoas que nós vamos lidar naquele
0: e também criar
1: momento.
0: Uma comunidade. Sim. Em relação a praticar o desporto, se não o consegue fazer durante a semana, que isso é uma desculpa que acho que não é válido hoje em dia, não tenho tempo, não, isso não é válido. Temos de ter tempo para nos cuidar, para cuidar da nossa saúde. Que ao menos ao sábado.
1: Se não temos tempo para cuidar da nossa saúde agora, vamos ter que arranjar no futuro. É o que costumo dizer.
2: E depois naquela questão que está só a ser mencionada, da questão de comunidade, independentemente de uma pessoa ser médica, ou independentemente de uma pessoa ser personal trainer, ou independentemente de uma pessoa ser enfermeira, depois o que acaba por ficar ao fim do dia é a relação pessoal. E se nós efetivamente conseguimos criar uma relação de comunidade em que as pessoas gostem de estar uma com a outra, às tantas se isso acabar por fazer prevalecer o facto dessa pessoa fazer exercício físico, se ela for mais pela perspectiva social, que seja.
0: Está a fazer um exercício físico. O mais importante está a fazer. João Gouveia, Pedro Peres, muito obrigado pela vossa presença aqui nas manhãs da.
1: Por favor, agradecer aqui aos dois parceiros que nós já temos, que é o Jolly Juice, o Vario Sport e o Vario Sprint em relação ao. Às t-shirts, eles irão ajudar-nos nesse campo. Temos aqui um boné para oferecer ao
0: Romano. Ok, obrigado.
1: E agradecer também a uma pessoa muito especial que tem sido muito importante neste processo todo, que é o Frederico Tio Pisco, que é o nosso designer. E ele e a Margarida acabaram de ser pais, por isso parabéns aos pais. Mas ele tem sido uma pessoa muito importante aqui na dinâmica. Não é só designer, também dá ideias e dá inputs muito importantes. Por isso muito obrigado ao Frederico, ao Pérez também por ter aceito este desafio feito por mim. E falando só para finalizar, o Evolve Studio é o principal catalisador deste evento, mas o principal objetivo é que as pessoas sejam mais saudáveis e pratiquem atividade física.
0: Toda a informação sobre o Saturday Running Club no Instagram do Evolve Studio, porque de resto também vamos partilhar toda essa informação nas redes sociais da Antena 3 Madeira. Obrigado, João Gouveia, Pedro Peres, felicidades, que seja, este será com certeza o primeiro de muitos e será com certeza um grande sucesso o Saturday Running Club. Obrigado.
1: Obrigado.

11 anos depois, Go Chemical Brothers. Manhã de terça-feira que está a começar cinzenta em todo o arquipélago. Está à procura do sol. Ah! Temos algum sol pelo Porto Santo. E é curioso que através da câmara do Portal Neto Madeira vejo o Porto Santo e ao fundo o que é que eu vejo? A Ilha da Madeira. Bonito, bonito, bonito. Em relação aos restantes locais, pelo menos através do Portal Neto Madeira, posso-vos adiantar que está tudo cinzento, excepto no Porto Santo, algumas abertas, sim. Santa Cruz também alguns abertos, algum sol no Porto Santo, mas acima de tudo o Porto Santo está a começar o dia com o sol. O dia será assim, cinzento pela manhã, mas depois podem contar com melhorias a partir da tarde e preparem-se para o calor que vai começar a partir de hoje, até pelo menos sexta-feira. Segundo o IPMA, as temperaturas podem subir entre os 5 e os 9 graus já nos próximos dias. No Funchal as máximas podem chegar aos 27 graus e em algumas zonas da região os termómetros podem aproximar-se dos 30. Da minha parte é tudo. Amanhã estou de volta, como sempre, às 7 da manhã. Até lá, fica bem.

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0: Já são 10 da manhã na Antena 3, vamos tomar o pulso, literalmente tomar o pulso à informação regional, até porque hoje é Dia Mundial do Médico de Família e, por ligação direta, Dia Mundial do Advogado, e vá-se lá perceber como é que esta ligação é feita. Sérgio Freitas Teixeira, tópicos quentes para esta manhã informativa.
1: Bom dia. 25 mil madeirenses ainda não têm médico de família, mas dentro de um ano a Madeira deverá ter uma cobertura de 100% da população com médico de família. A expectativa é de Eduardo Freitas, que assumiu recentemente o cargo de coordenador do agrupamento de centros de saúde da região.
2: Estou a desempenhar estas funções há pouco tempo. Eu tenho que avaliar reformas, tenho que avaliar entradas, tenho que avaliar isso tudo. Mas penso que dentro de um ano nós vamos ter cobertura de 100% de médico de família. Espero.
3: Já para hoje e para amanhã.
1: Há 10 anos, 100 mil madeirenses não tinham médico de família. O número desceu para 50 mil em 2022 e para 25 mil neste ano, apesar de no ano passado o presidente do Governo Regional ter anunciado que a região já tinha cobertura a 100% de médicos de família. Hoje assinala-se o Dia Mundial do Médico de Família. A temperatura vai subir no fim de semana. Ricardo Tavares, delegado do IPMA na Madeira, diz que já hoje haverá um aumento da temperatura nas terras altas.
4: Já para hoje e para amanhã está prevista uma subida de temperatura nas terras altas. A tendência para subir é bastante, pois a máxima poderá subir cerca de 4, 5 graus, amanhã mais 3 ou 4 graus. Portanto, estamos a prever que quarta, quinta-feira já termos temperaturas máximas também, mesmo no Oriente, próximas dos 20 graus, um pouco como todo o arquipélago, que vai andar entre os 20 e os 23 graus, a temperatura máxima prevista para esta semana.
1: Já a temperatura máxima no fim de semana na Madeira deve rondar os 25 graus no Funchal, depois na semana seguinte a temperatura vai voltar a baixar. Além disso, ao longo do próximo fim de semana haverá também concentração de poeiras em suspensão. Ainda não há propostas para a terceira fase da obra do novo hospital. Pedro Rodrigues, secretário regional dos Equipamentos e Infraestruturas, desvaloriza e diz que as propostas surgem quase sempre no final do prazo.
5: O prazo termina nesta próxima quinta-feira, já foi prorrogado duas vezes, salvo erro, e na próxima quinta-feira termina o prazo, as propostas serão abertas na sexta-feira.
6: Já houve propostas apresentadas?
5: Não, normalmente os concorrentes só no último dia, nas últimas horas, é que fazem o carregamento das propostas.
1: A terceira fase da obra do novo hospital abrange as infraestruturas gerais, acabamentos e instalações técnicas, uma fase que está avaliada em 265 milhões de euros. Olhar agora da jornalista Cláudia Ornelas aos jornais de hoje.
7: 400 madeirenses vivem com apoios permanentes. A notícia faz manchete no JTM e os apoios dizem respeito ao subsídio de assistência à terceira pessoa. O valor médio mensal ronda os 130 euros e destina-se sobretudo a agregados com descendentes em situação de incapacidade. Saiba ainda que os combustíveis rendem mais de 3,2 milhões à região. Escreve o Diário que só de imposto sobre produtos petrolíferos. Os madeirenses pagaram mais 46% no primeiro trimestre deste ano, marcado pela instabilidade no Médio Oriente. O governo atribui o aumento da receita ao maior consumo e aponta o dedo às restrições europeias e aos descontos fiscais. Uma imagem do Porto Santo está na capa do JTM, onde se lê que a Ilha Dourada recusa travar o alojamento local. Já o Diário olha para o Calhau da Lapa e diz que a praia interdita é ouro para turistas.
0: 10 horas e 4 minutos. Tomamos assim o pulso à informação regional. Estamos em plena segunda sessão da semana, referente logicamente à terça-feira. Vamos a isto então para mais uma da rodada.
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0: No início desta manhã cinzenta, All About Us 2.0 é uma versão obrigatória para ouvir de Peter Andre, neste caso associado a Montel Jordan, para depois então Bon Iver, numa das propostas do dia, chama-se From, abrir para dois dos avanços compulsivos da hora de rodagem. One Republic está na forja para rodar mais à frente em Need Your Love, a fechar o 2x2, a primeira investida de hora longa, por sinal, Call You Again. Noble está de Pedregal na Airplay da 3. Bom dia uma vez mais. O Repto esse está lançado para mais uma de abordagens.
9: Esta

0: Malta, roda debaixo do genérico Call You Again. Para já, para fechar o avanço inicial de hora, longo por sinal via Noble. Lá atrás, apenas para recuperar os nomes dos intervinhos na ação. One Republic, ainda Bon Iver e Peter Andre, associado a Montel Jordan, All About Us. A altura mais do que certa para preparar daqui a pouco e corre numa pista muito própria, numa pista marginal a airplay do dia, chama-se Hello Heaven de Youngblood. Antes ainda, para aposta obrigatória, Holly Humberstone e To Love Somebody. Na forja também para rodar no alinhamento Carry On de Jungle e num dos avanços que se saúda também de regresso à música Made in Portugal, ou melhor, Made in Madeira, também para Portugal e para o mundo, Amor que Morre, para ouvir mais à frente dos Napa.
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que vento em popa vai esta carreira dos madeirenses Napa em Portugal e fora dele. Amor que morre na Antena 3 para esta emissão de terça-feira, a fechar também o avanço longo de hora. Lá atrás, Carry On the Jungle ainda Young Blood é um dos genéricos marginais preparados para o dia de hoje. Da minha parte, Hello Heaven e To Love Somebody, bem lá no topo, Ollie Amberson. Na Antena 3, a altura é mais do que certa para rodar com a única tripla de Ana, abrir Far Behind. Candlebox é um dos marginais também do dia, escolhido particularmente para esta manhã de terça-feira, cinzenta por sinal. Ainda para ouvir Modern Times de Mika, Imagine Dragons. Mais à frente, On Top of the World para um dos flashbacks contemporâneos do dia. Esta é.

Traz saudades a muito boa gente este On Top of the World de Imagine Dragons na Antena 3, numa das reciclagens obrigatórias desta sessão da terça-feira, depois da Mika, do francês Mika com Modern Times, e bem lá atrás, Far Behind the Candlebox. A preparar também a dobragem de horas, já que daqui a pouco vão ser 11 horas da manhã. Deixo-o até bem próximo da hora certa uma das propostas para esta terça-feira de Teddy Swims e Mr. Know It All, para ouvir também Fairy Tale Gone Bad para reciclar Sunrise Avenue. A fechar a tripla, Sophie Ryer é uma das propostas preparadas para o dia de hoje, Young Girl Illusion. Depois da dobragem de horas das 11 da manhã, estou de regresso para mais uma. Até já. 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

0: Já são 11 da manhã na Antena 3. Está tudo preparado para mais uma derrotagem. Venha daí comigo para mais uma.
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0: Para início de conversa, chama-se Slide e marca também o regresso da música nacional a 100% com Branco, para depois então, e no avanço inicial, já que é um avanço longo, Winona Ryder para Blue Seeker, ainda ouvir Maroon 5, é uma das novidades das últimas semanas com a Heroin, a fechar a 2x2 inicial de hora, Up, Out and Gone. Neyo está também de regresso aos títulos que marcam presença obrigatória na Airplay da 3. Bom dia uma vez mais, o desafio está feito, venha então comigo para mais uma de rodagem a 100%.
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0: estão cumpridos os avanços iniciais de hora com esta Up, Out and Gone de Neo, depois de apostas de Maroon 5, ainda de Boosicker e Branco, bem lá no topo com Slide. A altura é lógica para um dos avanços triplos também do dia de hoje. Para correr à margem de tudo isto, My Sacrifice é uma das reciclagens obrigatórias dos Creed, é marginal também e roda numa pista muito, muito, muito própria. Antes ainda, Caixo Dré Frank Connection, de regresso à música nacional com Vou Viver, para rodar já a seguir na Antena 3 de Fate of Ophelia, Taylor Swift está também de Pedro e Cal na Airplay.
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0: My Sacrifice, de regresso a uma onda já passada da grunge, neste caso pelos norte-americanos Creed, depois de apostas em Caixo Dré, Fun Connection e Taylor Swift. Esta The Fate of Ophelia voltou, e de que forma, com um estrondo à cena internacional. Para ouvir mais à frente, um dos títulos que escolhi também para rodar à margem da Airplay, Dogstar, chama-se Joy. Antes, para ouvir Ray, Where Is My Husband, continua a dar cartas também no cenário inglês e internacional. Para ouvir Ella Langley, já abrir com Choosing Texas, e Tom Odell, mais à frente, com Another Love.
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0: continua a ser um dos títulos para rodagem obrigatória nas emissões normais de 13, Another Love, de Tom Odell. Depois de incidências em Dogstar, é marginal para o dia de hoje. Ray e Ella Langley, bem lá atrás, Choosing Texas. Altura mais do que certa para rodar com uma das propostas desta sessão de terça-feira, já que Isilda Sanches tem uma presença diária na emissão de 3. O assunto de hoje tem tudo a ver com interesses que nos levam a outras ondas. De que forma que o cinema influencia a nossa vida profissional? É um dos assuntos curiosos, baseado em estudos para ouvir já a seguir. Depois estamos de regresso à Airplay da 3.
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2: Os filmes de que gostamos dizem muito sobre nós. Estudo publicado na revista Curious analisou a relação entre personalidade e preferências cinematográficas. Para quê? Para perceber, entre outras coisas, se os filmes podem ser usados como elemento no recrutamento de pessoal nas empresas. Os participantes, 300, eram estudantes universitários com idades entre os 20 e os 23 anos, todos com preferências por um ou mais destes géneros de cinema: aventura, drama, comédia, romance, terror e mistério. Todos responderam a um questionário para determinar o tipo de personalidade de acordo com 5 fatores: extroversão, amabilidade, consciencialização, neuroticismo e abertura à experiência. Os investigadores cruzaram depois os dados cinematográficos com as características de personalidade e a análise revelou que as pessoas abertas a experiências preferem filmes de aventuras, ao contrário de pessoas neuróticas e conscienciosas. Isto leva os autores a concluir que as pessoas que gostam de filmes de aventuras são mais espontâneas, menos reativas emocionalmente, mas também menos dadas a comportamentos estruturados, ou seja, tendem a ser rebeldes. Já os dramas são preferidos pelos que têm traços de neuroticismo e consciencialização, o que sugere que estas pessoas são mais emotivas, mas também mais responsáveis. Além disso, os extrovertidos não gostam de drama, o que leva à conclusão de que os amantes de dramas são mais introvertidos. Os romances atraem pessoas neuróticas e também as abertas à experiência, mas raramente os extrovertidos e os amáveis, o que pode significar que quem gosta de romances tanto pode ser fechado e socialmente deslocado, como pode estar aberto a novas experiências. Ou seja, aqui o gosto pode induzir um pouco em erro. Aparentemente, no momento de recrutar pessoas, os filmes de terror talvez sejam o melhor indicador para os empregadores. São os preferidos das pessoas com traços de extroversão, amabilidade e consciencialização. Trata-se de gente colaborativa, organizada e sociável, que tem poucos traços de neuroticismo e abertura às experiências, o que sugere que são pessoas menos reativas emocionalmente e menos atraídas por ideias pouco convencionais. Bons trabalhadores, no fundo. Os amantes de mistério tendem a ser abertos a experiências, mas fracos na consciencialização e amabilidade, o que pode significar que estão mais focados na resolução de problemas particulares do que na harmonia ou estrutura social. Por fim, a comédia, que não revelou ter correlação com traços específicos de personalidade. Ou seja, toda a gente gosta de comédia. Não se pode inferir grande coisa sobre a personalidade de alguém só porque gosta de rir. Portanto, é a resposta segura quando estiverem numa entrevista de emprego e alguém indagar sobre cinema.
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0: Emissão de terça-feira na Antena 3, Fricção Científica. Num dos avanços obrigatórios do dia de Isilda Sanches, hoje ficamos a saber de que forma que o cinema pode ou não influenciar na nossa vida profissional em termos de recrutamento. Mas para já que daqui a pouco vão ser 11 horas da manhã, vou deixar um avanço longo de hora para fechar esta mesma com Stressed Out a abrir 21 Pilots. Para depois então, contem no alinhamento com Cry Baby de Sá, ainda, e é uma das apostas à margem de tudo isto, As If de Duplon, a fechar na Antena 3, Alex Warren, a ouvir mais à frente, chama-se Fever Dream. Da minha parte está tudo concluído no que diz respeito à conversa. Amanhã, certamente há mais. Até lá então. 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

A música da RTP Antena 3 em mais uma hora. Primeiro com as boas-vindas entregues a Bob Sinclair com I Can't Wait. Também David Guetta e Teddy Swims and Tones com Gone Gone Gone. E a finalizar Blinding Lights Weekend. Foi também o que escutamos Good Or Days. Forevermore é também o som que vai correndo na RTP Antena 3 Madeira. Para já com Moloco.

som nesta tarde aqui na Antena 3 com Calvin Harris, primeiro com Clementine Douglas em Blessings, foi quem escutamos primeiro, depois Pink Pantherhead com Illegal e ainda Hayley Williams com Good Or Days. Seguimos ainda com Justin Bieber, Anyone, é o próximo pop que...

Já o temos dito, é um dos nomes mais entusiasmantes da atual pop nacional. A Maru com Kiss Me é um dos novos temas que temos vindo a apresentar aqui na Antena 3. Antes, Juan and Friends, featuring Sam Vieira em Não Stresses. Ainda Justin Bieber foi o pop que iniciou esta volta com Anyone. Ainda dentro de fronteiras, Tiago Bittencourt, Nem Tudo é Mágoa. É o som que vai descolando na rádio.

É um dos temas dos nossos dias. Chama-se Mustang, os Kings of Leon. Banda cuja sonoridade, curiosamente, neste tema relembra muito ou remete muito para o som dos Idols, outra banda do momento também na cena internacional. Escutamos Benson Boone com Mr. Electric Blue, em Dos Blur com There's No Other Way e no início da Weasel com Carlão em Mundos Mudos. Seguimos com Bon Iver,

Chama-se Connection, tema dos One Republic, praticamente no final de mais uma hora de emissão. Escutámo-los depois da Block Party com Banquet e também de Bon Iver, músico norte-americano com Everything is Peaceful Love. Para o final, Cool Hypnose, às voltas com o original de Chutes e Pontapés, Remar Remar, toada Drum and Bass dos anos 90 e Hermanos Gutierrez com Leon Bridges em Elegantly Wasted. Continuem ligados aqui à RTP Antena 3 Madeira.

0: Boa tarde, informação à uma na Antena 3.
1: O Presidente do Governo garante que há um compromisso do Governo da República em prorrogar a portaria e impedir a suspensão do programa Estudante Insular, um programa destinado a apoiar as deslocações dos jovens madeirenses que estudam no continente. Miguel Albuquerque diz que esse compromisso foi assumido após uma reunião com o Secretário do Turismo.
2: Vai haver uma prorrogação da portaria, é o compromisso da Secretaria de Estado. O que nós dissemos é que é fundamental prorrogar essa portaria, e a Secretaria de Estado vai fazê-lo, para nós podermos continuar a aplicar o programa Estudante Insular com os Correios.
3: Tem essa garantia?
2: A garantia foi dada pela Secretaria de Estado ainda ontem ao Sr. Secretário da Mobilidade e dos Transportes e do Turismo.
4: Vai acontecer antes de 15 de junho?
2: Tem que acontecer antes de 15 de julho, tem que acontecer o mais rapidamente possível.
1: Miguel Albuquerque, em reação à suspensão, à possível suspensão do programa Estudante Insular. O Sindicato dos Enfermeiros da Madeira vai aderir à greve geral do dia 3 de junho, uma greve que vai acontecer nos turnos da manhã e da tarde. Juan Carvalho, presidente do sindicato, explica que em causa estão as alterações propostas pelo governo à lei laboral.
5: Alterações que têm a ver com o banco de horas, alterações que têm a ver com adaptabilidades, alterações que têm a ver com o alongar dos contratos a termo, tornando a vida dos jovens trabalhadores mais precária. Ora, no ACT que está a ser apresentado atualmente a nível nacional aos enfermeiros, há matérias destas que indiretamente já estão nesse documento. O que quer dizer que, de forma direta ou indireta, os enfermeiros vão também ser apanhados pelas alterações que atualmente se estão a fazer à legislação laboral. E por isso os enfermeiros não podem ficar de lado em dizer que não concordam com estas alterações à legislação laboral.
1: Juan Carvalho diz que o Código do Trabalho já sofreu mais de 20 alterações desde 2009. 25 mil madeirenses ainda não têm médico de família, mas dentro de um ano a Madeira deverá ter uma cobertura de 100%. A expectativa é de Eduardo Freitas, que assumiu recentemente o cargo de coordenador do agrupamento dos centros de saúde da região.
6: Estou a desempenhar estas funções há pouco tempo. Eu tenho que avaliar reformas, tenho que avaliar entradas, tenho que avaliar isso tudo. Mas penso que dentro de um ano nós vamos ter cobertura de 100% de médico de família. Espero.
1: Há 10 anos, 100 mil madeirenses não tinham médico de família. O número desceu para os 50 mil em 2022 e para os 25 mil este ano, apesar de, no ano passado, o presidente do governo ter anunciado que a região já tinha cobertura de 100% de médicos de família. Hoje assinala-se o Dia Mundial do Médico de Família.
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De terça da Antena 3, passo agora 7 minutos da uma. Boa tarde, bem-vindo, comecei com Buraca Som Sistema, Puro Mambo. Este é Peter Frampton, eu regresso do músico aqui com a Sheryl Crow.

um tema composto por Charlie Puth, bem à medida de Michael McDonald e Kenny Loggins, Love in Exile. Amaro com a namora em Era do Aquário, deixa o sol entrar.

praticamente a 18 minutos das duas, tarde de terça. Emissão da Antena 3 com Michael Frant e Spearhead, anteriormente Niall Horan. É uma das novas para rodar na Antena 3, Hanging Out to Dry, dos ou das irlandesas Florence Road.

fim de hora, Carly Rae Jepsen, também Madonna com a Sabrina Carpenter, e fomos até ao álbum de estreia dos Tears for Fears para ouvir Change. A fechar a hora, Ella Langley com Be Her.

Ella Langley, no fim da hora, com Be Her. Passam um minuto das duas. Boa tarde.

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Vamos para mais uma hora de passagens na tarde de terça com Placebo a começar a hora, Special Needs em recuperação, Robbie Williams com uma das novas, Pretty Face e ainda Jessie Ware,

Sudão, vivendo agora nos Estados Unidos da América, Dua Saleh, lançou agora Of Earth and Liars, aqui em parceria com os Bon Iver, a voz de Justin Vernon, em Flood. 2:30. Nesta hora, há fricção científica para ouvir.

15 para as 3, com One Republic, Need Your Love, também Harry Styles. É a altura para ouvir a ficção científica da Isilda Sanches.

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2: Os filmes de que gostamos dizem muito sobre nós. Estudo publicado na revista Curious analisou a relação entre personalidade e preferências cinematográficas. Para quê? Para perceber, entre outras coisas, se os filmes podem ser usados como elemento no recrutamento de pessoal nas empresas. Os participantes, 300, eram estudantes universitários com idades entre os 20 e os 23 anos, todos com preferências por um ou mais destes géneros de cinema: aventura, drama, comédia, romance, terror e mistério. Todos responderam a um questionário para determinar o tipo de personalidade de acordo com 5 fatores: extroversão, amabilidade, consciencialização, neuroticismo e abertura à experiência. Os investigadores cruzaram depois os dados cinematográficos com as características de personalidade e a análise revelou que as pessoas abertas a experiências preferem filmes de aventuras, ao contrário de pessoas neuróticas e conscienciosas. Isto leva os autores a concluir que as pessoas que gostam de filmes de aventuras são mais espontâneas, menos reativas emocionalmente, mas também menos dadas a comportamentos estruturados, ou seja, tendem a ser rebeldes. Já os dramas são preferidos pelos que têm traços de neuroticismo e consciencialização, o que sugere que estas pessoas são mais emotivas, mas também mais responsáveis. Além disso, os extrovertidos não gostam de drama, o que leva à conclusão de que os amantes de dramas são mais introvertidos. Os romances atraem pessoas neuróticas e também as abertas à experiência, mas raramente os extrovertidos e os amáveis, o que pode significar que quem gosta de romances tanto pode ser fechado e socialmente deslocado, como pode estar aberto a novas experiências, ou seja, aqui o gosto pode induzir um pouco em erro. Aparentemente, no momento de recrutar pessoas, os filmes de terror talvez sejam o melhor indicador para os empregadores. São os preferidos das pessoas com traços de extroversão, amabilidade e consciencialização. Trata-se de gente colaborativa, organizada e sociável, que tem poucos traços de neuroticismo e abertura às experiências, o que sugere que são pessoas menos reativas emocionalmente e menos atraídas por ideias pouco convencionais. Bons trabalhadores, no fundo. Os amantes de mistério tendem a ser abertos a experiências, mas fracos na consciencialização e amabilidade, o que pode significar que estão mais focados na resolução de problemas particulares do que na harmonia ou estrutura social. Por fim, a comédia, que não revelou ter correlação com traços específicos de personalidade. Ou seja, toda a gente gosta de comédia. Não se pode inferir grande coisa sobre a personalidade de alguém só porque gosta de rir. Portanto, é a resposta segura quando estiverem numa entrevista de emprego e alguém indagar sobre cinema.
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2: Agora 6 minutos das 3. Em fim de hora com Cody Simpson e Somber.

São 3 horas, boa tarde.

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A começar mais uma hora, Rhea Garvey e também FKA Twigs. Passam agora 8 minutos das 3. Ron Stam

É o último trabalho dos Maroon 5, Heroin, a rodar. 13h29. Boa tarde, Mimi Webb agora, para depois ficarmos com Gnarls Barkley, ainda La Rue e Lola Young.

fim de hora com a Olivia Rodrigo, Drop Dead, anteriormente Billie Eilish, Birds of a Feather. 11 minutos para as 4. Role Model para ouvir já de seguida. Fica a minha despedida. Volto amanhã, pela manhã, à Antena 13. Uma boa tarde. Até amanhã.

São 4 da tarde, RTP Antena 3, a partir de agora com a minha companhia aqui até às 7, nesta emissão de terça-feira. Vou abrir com Snow Patrol. Bem-vindos.

0: Chama-se Once or Lifetime. Os Talking Heads de David Byrne a rodar aqui nesta tarde. 8 depois das 4 da tarde, Snow Patrol abriu hostilidades com o single What If That's All the Love You Ever Get. À beleza destas sonoridades de recuperação, imagem de marginais na lista da Antena 3. Vem a seguir já Sting com Walking on the Moon.
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0: Chapel Road de Phineas com The Favours e Ash são as próximas três propostas, começando com este grande Walking on the Moon. Boa tarde.

já não passava aqui há muito tempo. Enter Sandman dos Metallica. Rodamos nesta terça-feira. Favorito para Marginal aqui quando o relógio assinala 4:26 da tarde. É sempre bem-vindo. E há pouco, Chapel Road com Good Luck Babe de Favors Phineas. E abrimos com dos Police, Walking on the Moon. Vamos agora a outra viagem sonora de Chemical Brothers, The Darkness That You Fear.

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0: São 5 da tarde, vamos para a informação com o Filipe Ramos.
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2: 3. 3.
3: Duas mulheres e quatro homens foram detidos na Madeira pela Polícia Judiciária, suspeitos de pertencerem a uma rede organizada de tráfico de droga que envolvia vários membros da mesma família. Ligados a esta rede estavam ainda duas pessoas em Leiria. As investigações já duravam algum tempo, foram apreendidos mais de 1 quilo de estupefacientes, mais de 16 mil euros em numerário, diverso material utilizado na preparação, acondicionamento e distribuição da droga. Os detidos no Conselho do Funchal e Câmara de Lopes vão agora ser presentes a tribunal. O Sindicato dos Enfermeiros da Madeira vai aderir à greve geral do dia 3 de junho. A greve acontece nos turnos da manhã e da tarde. Juan Carvalho, presidente do sindicato, explica que em causa estão as alterações propostas pelo governo à lei laboral.
4: Alterações que têm a ver com o banco de horas, alterações que têm a ver com adaptabilidades, alterações que têm a ver com o alongar dos contratos a termo, tornando a vida dos jovens trabalhadores mais precária. Ora, no ACT que está a ser apresentado atualmente a nível nacional aos enfermeiros, há matérias destas que indiretamente já estão nesse documento. O que quer dizer que, de forma direta ou indireta, os enfermeiros vão também ser apanhados pelas alterações que atualmente se estão a fazer à legislação laboral. E por isso os enfermeiros não podem ficar de lado em dizer que não concordam com estas alterações à legislação laboral.
3: E por isso os enfermeiros na Madeira vão paralisar também no dia 3 de junho. Já são conhecidos os 27 jogadores convocados da Seleção Nacional de Futebol para a fase final do Mundial de 26. Começa daqui a menos de um mês. O Campeonato do Mundo acontece nos Estados Unidos, Canadá e México. O selecionador, Roberto Martínez, chamou Cristiano Ronaldo, que aos 41 anos prepara-se para jogar o 6º e talvez o último Mundial da carreira.
5: Todos os adeptos do mundo têm uma opinião e aceitam o que ele traz ao futebol. E depois ao jogador, nosso capitão. Nosso capitão tem a mesma exigência que os outros jogadores, tem uma competitividade para estar na seleção. E para mim o capitão é exemplar, tem sido muito importante para ganhar a Liga das Nações e agora queremos continuar ao mesmo nível da responsabilidade e exemplo dentro do balneário.
3: Ronaldo de novo na seleção, o comentador da rádio Ricardo Lopes lembra que apesar da idade, Cristiano Ronaldo continua a ter um papel decisivo na seleção portuguesa.
6: Ronaldo continua a ter um papel decisivo na seleção. A verdade é que, com exceção de Gonçalo Ramos, neste momento em Portugal, não existem pontas de lança ou avançados com capacidade de bombrear com Ronaldo. Independentemente da idade, de jogar num campeonato periférico, de já ter algum peso nas pernas, digamos assim, a verdade é que, relativamente à seleção, Ronaldo ainda continua a ter algum peso e a fazer alguma diferença naquilo que é a seleção e, portanto, não seria expectável de maneira nenhuma que não fosse convocado e, eu digo mais, não será expectável também que não seja titular nesta seleção.
3: A estreia de Portugal no Mundial acontece dia 17 de junho, de fronte ao Congo. Segue-se o confronto com o Uzbequistão no dia 23 e o desafio com a Colômbia no dia 28. A cerimónia de abertura da Semana do Desporto Escolar conta com mais de 2 mil figurantes. O espetáculo acontece sexta-feira, Estádio dos Barreiros, a partir das 8:30 da noite. O tema é dedicado aos 50 anos da autonomia. Elmano Santos é o responsável pelo Gabinete do Desporto Escolar.
7: De 80 instituições diferentes, desde escolas, instituições sociais e socioeducativas, públicas e privadas e grupos de dança. No primeiro ciclo teremos 989 alunos de 41 escolas. No segundo e terceiro ciclo, 525 alunos de 22 escolas e instituições sociais e socioeducativas, onde se incluem 50 alunos com necessidades educativas específicas. Teremos também 320 séniores de 15 instituições, centros sociais e ginásios e 183 participantes de 8 grupos de dança. Portanto, tudo isto faz ultrapassar os 2 mil figurantes.
3: No total, serão mais de 8 mil participantes envolvidos nesta Semana do Desporto Escolar. Está previsto para hoje céu nublado, com a possibilidade de aguaceiros fracos na vertente norte e nas terras altas da Madeira.
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0: Passam 5 minutos das 5 da tarde. Vamos a isto então para mais uma hora. Depois da informação com o Filipe Ramos, vou abrir com Gigi Kale e o single Mama Don't. Bem-vindos.
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realmente só posso dizer que músicas, que músicas. Coldplay, The Scientist, You Found Me, com passagem pelos The Fray. Ainda há pouco, Come On People, Richard Exford e Liam Gallagher. Tudo isto à boleia de dois grandes temas, dois grandes clássicos. Gigi Kale, com Mama Don't, abria hostilidades nesta hora 17. E depois Jump, Jump, de Van Allen. É um tema que vai ouvir falar muitas vezes nos próximos tempos. E estou a falar do Campeonato do Mundo de Futebol. Vai ver como é que é. Aqui está de graça Shaggy, tem um novo álbum. Traz uma versão de Ain't No Sunshine com Sting. Vamos ouvi-lo. Shaggy, na Antena 3.

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visita inesperada de Kurt Cobain e os seus Nirvana, Party Girl, com 39 minutos depois das 5 da tarde, ou seja, estamos a cerca de 41 minutos das 6 da tarde de terça-feira.

sexta-feira com a Antena 3 de Golden Paint. E há pouco fui a vez de passarmos novamente pelo som dos Chemical Brothers com a participação dos Flaming Lips. Continuando em retrospectiva sonora, vamos ficar já a seguir com o camaleão David Bowie, é o que vai nos trazer um dos seus grandes hits e clássicos, Ashes to Ashes. A boleia fica Som Nacional com

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0: Alguma comunicação social continua a lançar o pânico em relação ao antivírus, mas o nosso life coach e decorador de interiores preferido, Gustavo Santos, diz que não há nada a temer.
1: Não és tu que tens de ter medo do antivírus, ok? Ele é que tem de ter medo de ti, ok? Reparem, o antivírus vem dos ratos. Por isso, a menos que tenham andado a esfregar-se no topogígio, não há problema.
2: E como comenta o facto de já estar a ser produzida uma vacina?
1: Foi só para isso que inventaram o antivírus, para nos impingirem mais uma vacina. Digam não às vacinas. E se ficarem doentes, seja constipação ou ébola, apanhem sol e bebam chá de tília, que isso passa. Reparem que ébola vem de E mais bola. É uma conspiração para estragar o Mundial de Futebol, ok? Não se deixem enganar.
0: A Ordem dos Médicos Veterinários recomendou aos seus membros a que se recusem a atender pessoas que se identifiquem como animais, designadas como terientropos.
3: O Portugalex falou com um veterinário que tinha um paciente humano a tentar copular com a sua perna.
4: Bom, como vê, este paciente identifica-se como cão e agora quer que o desparasite e o vacine contra a raiva. Isto depois de ter urinado num posto à entrada do consultório e de ter agarrado à minha perna. Está complicado isto. Larga a minha perna, Armindo. Larga. Que chatice. Queres um biscoito? Então vá, larga a minha perna. Já disse. Vai.
3: Ficamos agora com o Tempos Antena, hoje da exclusiva responsabilidade da Sociedade Portuguesa de Chalupas Bola Planistas.
5: Portugueses, adeptos em geral, a FIFA continua a tentar convencer-nos de que a bola é redonda, quando todas as evidências nos dizem que a bola é plana. Se fosse redonda, rolava até a baliza quando o Cristiano Ronaldo chuta. Experimentem pôr um bicho de conta a andar sobre uma bola e vão ver que ele cai quando chegar a uma das extremidades.
6: É o também não nos enganam.
5: Felizmente, desta vez, o Mundial é nos Estados Unidos, onde o Donald Trump se vai encarregar de mostrar ao mundo que a bola é plana.
7: Of course it is. Let's make the World Cup great again, ok? Love it. It's going to be huge.

0: Folheamos páginas soltas, música latina, Catriel com Paco Amoroso, El Dia del Amigo, e na pouco Sebastián Yatra com Tacones Rojos. E abrimos esta hora com Runaway, música nova de Lady Gaga com Doeshi e do álbum The Romantic de Bruno Mars, Something Serious.
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3: Os filmes de que gostamos dizem muito sobre nós. Estudo publicado na revista Curious analisou a relação entre personalidade e preferências cinematográficas. Para quê? Para perceber, entre outras coisas, se os filmes podem ser usados como elemento no recrutamento de pessoal nas empresas. Os participantes, 300, eram estudantes universitários com idades entre os 20 e os 23 anos, todos com preferências por um ou mais destes géneros de cinema: aventura, drama, comédia, romance, terror e mistério. Todos responderam ao questionário para determinar o tipo de personalidade de acordo com 5 fatores: extroversão, amabilidade, consciencialização, neuroticismo e abertura à experiência. Os investigadores cruzaram depois os dados cinematográficos com as características de personalidade e a análise revelou que as pessoas abertas a experiências preferem filmes de aventuras, ao contrário de pessoas neuróticas e conscienciosas. Isto leva os autores a concluir que as pessoas que gostam de filmes de aventuras são mais espontâneas, menos reativas emocionalmente, mas também menos dadas a comportamentos estruturados, ou seja, tendem a ser rebeldes. Já os dramas são preferidos pelos que têm traços de neuroticismo e consciencialização, o que sugere que estas pessoas são mais emotivas, mas também mais responsáveis. Além disso, os extrovertidos não gostam de drama, o que leva à conclusão de que os amantes de dramas são mais introvertidos. Os romances atraem pessoas neuróticas e também as abertas à experiência, mas raramente os extrovertidos e os amáveis, o que pode significar que quem gosta de romances tanto pode ser fechado e socialmente deslocado, como pode estar aberto a novas experiências, ou seja, aqui o gosto pode induzir um pouco em erro. Aparentemente, no momento de recrutar pessoas, os filmes de terror talvez sejam o melhor indicador para os empregadores. São os preferidos das pessoas com traços de extroversão, amabilidade e consciencialização. Trata-se de gente colaborativa, organizada e sociável, que tem poucos traços de neuroticismo e abertura às experiências, o que sugere que são pessoas menos reativas emocionalmente e menos atraídas por ideias pouco convencionais. Bons trabalhadores, no fundo. Os amantes de mistério tendem a ser abertos a experiências, mas fracos na consciencialização e amabilidade, o que pode significar que estão mais focados na resolução de problemas particulares do que na harmonia ou estrutura social. Por fim, a comédia, que não revelou ter correlação com traços específicos de personalidade. Ou seja, toda a gente gosta de comédia. Não se pode inferir grande coisa sobre a personalidade de alguém só porque gosta de rir. Portanto, é a resposta segura quando estiverem numa entrevista de emprego e alguém indagar sobre cinema.
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0: à viagem de nomes como John Cougar Mellencamp e Tom Petty. Também trouxemos os Graham com Scratch My Mind. 6:30 da tarde, vamos para a informação com o Filipe Ramos.
1: Mais de 1 milhão de euros é quanto a Câmara do Funchal vai atribuir a 2 dezenas de grupos culturais da cidade até 2029. Os apoios são destinados ao teatro, à música, à dança ou ao folclore e vão dos 50 aos 4 mil euros. Funchal tem cerca de 100 de grupos artísticos. A Associação Teatro Experimental do Funchal vai receber perto de 50 mil euros. Esther Vieira assume que o apoio permite estabilidade e desenvolvimento de projetos.
2: Isto sim, é muito grato, vem fazer a diferença porque o associativismo não tinha balas estáveis e vinham tardiamente e não respondiam de forma mais concreta aos gastos, porque isto é uma arte viva e as artes vivas gastam muito dinheiro.
1: Orquestra Clássica, através da Associação Notas e Sinfonias, vai receber 15 mil euros da Câmara do Funchal. Norberto Gomes destina o apoio à Orquestra Jovem Sinfonia da Madeira.
3: Portanto, que é um projeto novo dentro da nossa programação, exclusivamente preenchido só com jovens músicos que tiveram a sua formação inicial no Conservatório Escola das Artes da Madeira e que, neste momento, ou já estão a executarem a sua carreira profissional, ou estão nas suas licenciaturas na universidade, ou mesmo aqui no Conservatório a terminar os últimos anos. Portanto, e este projeto que é a Orquestra Clássica da Madeira, portanto, através da Associação Notas e Sinfonias Atlânticas, abraçou, portanto, este financiamento plurianual vem precisamente colmatar esta necessidade de apoiar este novo projeto da Orquestra.
1: Câmara do Funchal apoia 20 grupos culturais na cidade. O Sindicato dos Enfermeiros da Madeira vai aderir à greve geral do próximo dia 3 de junho. A greve vai acontecer nos turnos da manhã e da tarde. Juan Carvalho, presidente do sindicato, diz que em causa estão as alterações à lei laboral. O CDS-PP Madeira alertou hoje o representante da República para os riscos do subsídio social de mobilidade. O presidente do partido, José Manuel Rodrigues, foi recebido em audiência por Paulo Barreto.
4: A nossa preocupação com possíveis alterações ao subsídio de mobilidade que podem pôr em causa essa mesma mobilidade e também o destino turístico Madeira. O facto de ter-se acabado com o teto nas viagens pode conduzir a um aumento de preços e, afinal, aquilo que se queria, que era os madeirenses a pagarem menos, podem vir a pagar mais. Portanto, há que tomar cuidado com esta realidade.
1: O CDS defendeu também a necessidade de maior atenção da República para áreas como a Defesa Nacional, Justiça e Administração Interna na região. Já são conhecidos os 27 jogadores convocados para a Seleção Nacional de Futebol, fase final do Mundial, começa daqui a menos de um mês. O Campeonato do Mundo acontece nos Estados Unidos, Canadá e México. O selecionador, Roberto Martínez, chamou Cristiano Ronaldo, que aos 41 anos prepara-se para jogar o 6º e talvez último Mundial da carreira. O comentador desportivo da rádio, Ricardo Lopes, lembra que apesar da idade, Ronaldo

0: continua a ter um papel decisivo na seleção.
1: Ronaldo continua a ter um papel decisivo na seleção. A verdade é que, com exceção de Gonçalo Ramos, neste momento em Portugal, não existem pontas de lança ou avançados com capacidade de ombrear com Ronaldo. Independentemente da idade, de jogar num campeonato periférico, de já ter algum peso nas pernas, digamos assim, a verdade é que, relativamente à seleção, Ronaldo ainda continua a ter algum peso e a fazer alguma diferença naquilo que é a seleção e, portanto, não seria expectável de maneira nenhuma que não fosse convocado e, eu digo mais, não será expectável também que não seja titular nesta seleção.
0: A estreia de Portugal acontece 17 de junho, frente ao Congo. Segue-se o jogo com o Uzbequistão, dia 23, e o desafio com a Colômbia, no dia 28. A temperatura deverá subir no próximo final de semana. Ricardo Tavares, o delegado do IPNA na Madeira, diz que já hoje começa o aumento das temperaturas nas terras altas.
2: Já para hoje e para amanhã está prevista uma subida de temperatura nas terras altas. A tendência para subir é bastante, pois a máxima poderá subir cerca de 4, 5 graus, amanhã mais 3 ou 4 graus. Portanto, estamos a prever que quarta, quinta-feira já termos temperaturas máximas também, mesmo no Arieiro, próximas dos 20 graus, um pouco como todo o arquipélago, que vai andar entre os 20 e os 23 graus, a temperatura máxima prevista para esta semana.
0: No Funchal, a máxima deverá rondar no final da semana os 25 graus. Há também uma previsão de concentração de poeiras em suspensão.

claro que foi imortalizado por o David Bowie e Freddie Mercury, este Under Pressure. Mas os Queen fizeram esta versão e não está má, hein? Digamos a verdade. Não é como a original, é verdade, também, mas está bem elaborada. La Perla, Rosalía e Lion Noir, uma das novas colunas das vozes espanholas, com o single El Hombre, ficaram para trás. Mas espero bem que tenha memorizado estes dois grandes temas. 8:07, altura que vamos ter a informação da antena, da RTP Antena 3, do Nacional, depois Prova Oral. Eu estou de partida, sou o Ricardo Campos, amanhã estou aqui à 1:00 PM. Deixo ainda com os Coldplay e Billie Eilish. Fiquem bem. Bom regresso a casa.

0: as últimas deste Box 3, regressa a casa nesta terça-feira. The Gift, clássico Question of Love. Também como um rei, a carta de alforria de Plutónio. Já a seguir, para o Faral com Fernando Alvim, 7 horas e 1 minuto, 6 e 1 nos Açores. Miguel Soares, que notícias estão a marcar o dia?
1: É preciso esperar mais dois anos por novas terapias em Portugal. É o segundo país europeu onde os novos medicamentos demoram mais tempo a chegar ao mercado. Um relatório internacional da Federação Europeia das Indústrias e Associações Farmacêuticas aponta para um cenário de desigualdade crescente no acesso e disponibilidade de medicamentos inovadores na Europa. A Associação Portuguesa da Indústria Farmacêutica, a Apifarma, reconhece que há atrasos muito significativos. O vice-presidente da Apifarma, Paulo Teixeira, diz que são as limitações financeiras que fazem com que os medicamentos inovadores demorem mais a chegar ao mercado português.
2: Eu diria que as principais razões são essencialmente razões da ordem, enfim, económica, não é? Ordem financeira. Não, essencialmente pelo, neste caso, do Ministério da Saúde, essencialmente daquilo das verbas alocadas ao Sistema Nacional de Saúde.
1: Em resposta à Antena 1, o Infarmed explica que o tempo de espera por novos medicamentos está ligado a várias etapas do processo, desde o momento em que as empresas pedem financiamento público até às fases de avaliação e negociação do medicamento. Ainda assim, o regulador garante que, enquanto esses processos decorrem, há mecanismos que permitem dar acesso mais rápido a tratamentos inovadores em casos mais graves. Entre 2020 e 2025, 93 medicamentos chegaram aos doentes através desses programas especiais. Na área do cancro, considerada prioritária, foram aprovados 26 medicamentos para financiamento público. O secretário de Estado norte-americano acusa a Organização Mundial de Saúde ter sido um pouco lenta a identificar o novo surto de ébola na República Democrática do Congo. As declarações surgem numa altura em que os Estados Unidos formalizaram a saída da organização e reduziram de forma significativa o financiamento da Agência dos Estados Unidos para o Desenvolvimento Internacional. Os médicos de saúde pública em Portugal consideram baixo para o país o risco do surto de ébola que se vive em África. Do ponto de vista internacional, admitem, no entanto, que a situação é preocupante. Os deputados socialistas questionam o governo, querem saber se houve contactos e medidas para apoiar os médicos detidos ontem por Israel. O PS quer saber se o governo fez alguma diligência por causa dos médicos detidos. O Partido Socialista questionou o Ministério dos Negócios Estrangeiros e em causa está a interseção por forças militares israelitas de embarcações integradas na flotilha humanitária internacional em águas internacionais ao largo de Chipre. André Ventura defende que é preciso avançar já com a eleição dos três juízes em falta no Tribunal Constitucional e diz que José João Abrantes tem de decidir se mantém na presidência do Tribunal. Para o líder do Chega, enquanto José João Abrantes não deixar o cargo, não há condições para ser substituído, mas pede que se avance com a eleição dos restantes juízes indicados pelo Parlamento.
3: Nós só podemos avançar com uma eleição para juízes do Tribunal Constitucional se esse lugar tiver vago. Portanto, tem que se avançar com estes três. Parece-me uma evidência. Não pode haver aqui lugares à medida, não é? Quatro, sim, eu imagino que agora quatro fazem uma carta de renúncia se... Eu faço uma renúncia se amanhã não tiver nuvens, se tiver só. Eu é se fizer 20 anos de casamento. Eu é se chegar se o meu carro for a diesel. É que sim, por amor de Deus, não é?
1: O líder do Chega diz que quer reunir o Presidente da República sobre este tema e que falará ainda hoje com o líder parlamentar do PSD. António José Seguro elogia Cavaco Silva. O Presidente da República considera que a Europa precisa de pessoas com a mesma visão, determinação e sentido de responsabilidade coletiva. Em nota publicada no sítio oficial da Presidência na internet, António José Seguro saúda o antigo chefe de Estado e antigo Primeiro-Ministro pela distinção que hoje recebeu no Parlamento Europeu em Estrasburgo de membro honorável da Ordem Europeia do Mérito.
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0: Bem-vindos, ouvintes da Provaral, a este extraordinário programa. Hoje recebemos aqui um novo convidado, onde o tema, e atenção, eu nem sei como é que vamos fazer isto, que é os efeitos da pornografia no nosso cérebro. Trouxemos uma pessoa que é responsável por uma associação. Tem que pôr os óculos, senão eu já não consigo ver nada. Agora que é. Portanto, Manuel Melo é presidente da associação Dá o Clique, organização sem fins lucrativos, dedicada à sensibilização para o fenómeno da pornografia online e os seus efeitos na sociedade. Cá está. Quando se lê o fenómeno da pornografia online e os seus efeitos na sociedade, até podia haver aqui duas interpretações. O fenómeno é uma coisa boa. Não, pelos vistos, pode não ser, não é? Manuel, antes de tudo, obrigado por teres vindo. Porquê criaram uma associação para discutir este problema? Espera aí, olha, tira-te o microfone. Ah, eu a censurar-te, olha lá.
1: Antes de mais, obrigado, Fernando, aqui por me receber e por receber a associação.
0: Vamos sentar por tu.
1: Não, depois.
0: Claro. Sim.
1: Sim, mas de facto, ou seja, quando nós pensamos em pornografia, eu acho que aqui é importante primeiro concretizar, porque estamos a falar de pornografia online, mas já vamos falar um bocadinho mais adiante. E a associação foi criada, ou seja, a associação foi criada ano passado, o projeto já existe desde 2021, e basicamente foi um processo de escuta, íamos ouvindo pessoas a falar, a dizer que a pornografia fazia assim, fazia assado, e parecia que não havia muita pornografia e poucas soluções. E a associação surgiu de um grupo de amigos, depois foi-se juntando outras pessoas que não estavam dentro deste grupo. Eu não estou desde a origem, portanto fui chamado às tantas para assumir um bocadinho esta missão. E basicamente a nossa associação procura informar sobre o que é isto da pornografia online e quais é que são os seus efeitos. E sobretudo, ou também, neste caso, procura ajudar as pessoas que nos pedem ajuda, que sentem que a pornografia online é um problema nas suas vidas, nas suas relações, na sua vida profissional, na sua vida académica, o que seja. Portanto, que veem que a pornografia tem um impacto negativo nas suas vidas. E surgiu aí a associação.
0: Manuel, como é que se percebe que a pornografia pode ser um problema na nossa vida? Eu acho que muitos de nós crescemos vendo a pornografia. Eu cresci a fazê-lo. Há muitas pessoas que também o fizeram. Quando é que nós percebemos que estamos a consumir em demasia? O que é que é consumir em demasia? É ver todos os dias?
1: Essa é uma boa pergunta.
0: É ver quantas vezes por dia, não é? Porquê que há tantas pessoas que gostam de ver pornografia? Porquê que aquilo se satisfaz daquela forma?
1: Então, a pornografia online hoje em dia é um fenómeno que se distingue da pornografia anterior. Ou seja, eu lembro-me de dar umas décadas atrás.
0: A saudosa Gina?
1: Não, sim, exatamente. Ou seja, havia as revistas. Ou seja, era a pornografia estática. Que depois evoluiu, começou a haver cinemas que passavam alguns filmes eróticos, e alguns até com um impacto comercial brutal. E depois foi evoluindo, passando os blockbusters da vida a ter uma secção assim mais escondida, com alguns filmes. Depois passou para a TV Cabo, portanto começámos a ter canais para serem subscritos com pornografia, ou alguns canais com às tantas horas da madrugada com a bolinha. Para isto evoluímos para um fenómeno que hoje em dia, e era aí que eu queria chegar, que é um fenómeno que é totalmente acessível para toda a gente, com conteúdos ilimitados, uma oferta ilimitada, a pessoa pode aceder 24 horas, e não é a pornografia que nós estamos habituados, isso é importante clarificar. Ou seja, não é a pornografia sexy, umas imagens mais sugestivas, não, estamos a falar aqui de 99% das vezes pornografia hardcore, pornografia muito violenta, agressiva, muitas das vezes chocante, para criar um impacto visual forte e captar a atenção de quem está a consumir.
0: O que é que isso está a provocar? Está a moldar aquilo que nós desejamos quando vamos para a cama com alguém, quando temos sexo? Será que nós tendemos a imitar os comportamentos que vemos na pornografia?
1: Sim, respondendo diretamente à pergunta, isso é o que nós acabamos por ver em muitos testemunhos que recebemos e também alguns estudos que são feitos, ou seja, nós vemos que de facto a pornografia acaba por ser o principal educador sexual destas novas gerações. E é esta pornografia em concreto, ou seja, uma pornografia violenta, uma pornografia, o sexo violento, ou seja, tentar replicar isso, tentar replicar práticas mais agressivas. E muitas das vezes o que vemos é as pessoas não conseguem sentir uma satisfação que era suposto acontecer, porque era o que eles estavam a priori a pensar que isso iria acontecer, e essa era a expectativa. Muitas das vezes causa dor, causa uma incompreensão enorme, e as pessoas ficam um bocadinho a sentir que o problema é do lado delas e não se apercebem que a pornografia online é algo falso, ou seja, não é o sexo verdadeiro. E eu acho que essa é uma das principais mensagens. O sexo verdadeiro não tem nada a ver com a pornografia online. Isso é um produto que é criado visualmente para criar um impacto e agarrar o visualizador, ou seja, quem está a consumir. E o sexo real, eu até diria que o sexo real tem pouco de impacto visual, não é? Ou seja, não, vês algumas coisas, vês uma parede, vês um bocadinho de um corpo, não é? Não tem esse impacto visual, tem outras nuances da vida que são muito importantes, ou seja, há uma vertente de união, uma vertente de vínculo, uma vertente afetiva importante, de toque, de cheiro, e isso é importante, e isso falta, e é uma lacuna, e as pessoas acabam por sentir-se muito atraídas por esta pornografia online que é muito forte, muito visual, e isso depois acaba por ter várias outras consequências que podemos falar dentro de momentos.
0: Já lá vamos. Deixa-me agora fazer de advogado de diabo.
1: Força.
0: Porque as pessoas devem consumir pornografia por alguma razão. Por vezes mesmo não correspondendo à realidade. Eu acredito que as pessoas possam consumir porque, deixa-me fazer aqui uma analogia. É como ir a um restaurante. Vais a um restaurante e não consegues reproduzir aquilo em casa. Sei lá, as pessoas veem aquilo que não conseguem reproduzir aquilo. Não, tem que haver uma razão para tantos milhões, bilhões de pessoas verem pornografia e a consumirem e estarem tão viciadas nela. Agora, o que é que isso pode provocar? Tu dizes da altura... Aliás, deixa-me só dizer que nós vamos falar sobre várias coisas. Queremos, de resto, que homens e mulheres deste programa nos contactem através do nosso WhatsApp e que nos digam, de facto, como é que vem a pornografia, o seu uso, as suas visualizações, como é que cresceram com ela. Eu queria colocar aqui o WhatsApp para falar, desapareceu, mas nós vamos tentar encontrar em breve. O número é o 960386272. É esta linha que devem usar. A verdade é que nós, para fazermos este programa, baseamos-nos num livro que tu trouxeste, que é esse aí, que se chama A Pornografia no Teu Cérebro, do Gary Wilson. Basicamente fala da pornografia na internet e a recente ciência da adição. Fala-se muito da adição. Curiosamente, o Gary Wilson desafortunadamente morreu em 2022. Razão pela qual não vem este programa. não foi essa razão. Mas o Gary Wilson escreveu este livro, que é de resto bastante apreciado, diria, para quem fala sobre este assunto. Que conclusões é que tu tiraste do livro do Gary Wilson?
1: Então, se calhar voltava só atrás, porque tu fizeste um desafio. Eu acho que as pessoas tendem a achar a pornografia muito interessante, primeiro porque eu acho que temos um instinto natural para o sexo, não é? É um instinto natural, é um instinto, aliás, depois da puberdade acaba por ser o nosso instinto natural mais forte. Acho que também existe uma componente de curiosidade associada, que acho que é verdadeira, não é normal, as pessoas querem saber um pouco, isso tem isso acessível, gostam sempre de consultar. Agora, o segundo passo é... Será que ver tem algum impacto negativo na tua vida? Ou seja, uma coisa é verdade, tu tens um instinto, tens um impulso, tens a curiosidade. Agora, qual é que é o impacto que isso tem de visualizares muito tempo esses conteúdos, várias vezes ao dia? Que impacto é que isso tem a nível fisiológico na tua parte física, na tua parte mental? E é um pouco o que o Gary Wilson faz aqui de forma muito eficiente. Eu acho que este livro, não me levem a mal as pessoas religiosas, mas eu diria que é capaz de ser a Bíblia que introduziu e que deu este pontapé de saída relacionado com tudo o que é a adição à volta da pornografia online. Ele fez uma sistematização muito bem feita da literatura recente até ao momento. Foi ele que fez a última edição em 2018. E eu diria, se calhar, os três principais takeaways deste livro são os seguintes. O primeiro é, ele diz que a pornografia online altera-te o cérebro e tem um potencial muito grande aditivo de criar uma dependência. O segundo, eu diria, e está relacionado com este primeiro, a pornografia online tem consequências físicas e mentais nas pessoas que consomem com consumo considerado problemático ou até mesmo adição. Uma das principais são as disfunções sexuais, nomeadamente a disfunção erétil. Uhum. Ou seja, existem casos documentados de que a disfunção erétil está relacionada com o consumo de pornografia online, e em muitos estudos já hoje em dia que existe este nexo de causalidade, ou seja, que essa disfunção erétil é provocada exclusivamente pelo consumo de pornografia online. E isto é,
0: mas porquê? Porquê que provoca a disfunção erétil?
1: Então, isso é o que ele tenta explicar aqui. Vamos ver se eu consigo explicar bem. Porque eu sou formado em economia, atenção. Portanto, eu não sou especialista. Interesso-me bastante por este tema, leio bastante, mas sou um economista, portanto não vou diagnosticar aqui ninguém. Se algum ouvinte quiser saber se tem algum problema de atenção, digo já que não é comigo que tenho que falar. Mas
0: já não estou melhor, sim.
1: Sim. O que ele diz basicamente é, o cérebro entra num processo de dessensibilização. Ou seja,
0: ele usa muito essa palavra.
1: É. E o que é que isto quer dizer? Tu estás a receber estímulos muito fortes no teu cérebro, neste caso provocados por o que estás a ver no ecrã, acaba por criar alterações a nível neurológico que faz com que tu queiras cada vez mais aquele tipo de estímulos que tu estás a ver. Em contrapartida, perdes os estímulos naturais ou normais que seriam normais teres como pessoa. Ou seja, olhas para o pôr do sol, agora neste caso, e dizes que maravilha, que coisa boa. E aí tens um prazer grande em relação a isso. Ou ires ao pé do mar, ou tomares banho, ou fazeres uma viagem na montanha, não sei o quê. E acontece isso, fundamentalmente, na oposição com o sexo real. Ou seja, as pessoas acabam por preterir o sexo real porque é menos atrativo e porque o cérebro está educado, reconfigurado para estimular-se apenas olhando para a pornografia online. Não sei se isto foi...
0: Sim, não faz sentido. Deixa-me ajudar-te. Diz o Gary Wilson, o problema não é a pornografia em si, é a combinação específica de pornografia de alta velocidade, mais internet, mais novidade infinita, mais acesso aos 13 anos. Esta combinação não existia antes de 2006 e os seus efeitos são qualitativamente diferentes de qualquer pornografia anterior. Num estudo clássico, os investigadores mostraram o mesmo filme erótico 18 vezes. Os sujeitos, os respectivos pênis, foram progressivamente dormindo. Na 19ª vez, com material novo, bingo, o cérebro reacendeu imediatamente. Tendo vários ecrãs abertos e fazendo sucessivos cliques durante várias horas, o consumidor pode experienciar mais parceiros sexuais diferentes em 10 minutos do que os seus antepassados caçadores-recoletores experienciaram ao longo de toda a sua vida. Já agora, só para concluir, o prémio Nobel Nicholas Tinbergen, devo estar a dizer mal, descobriu que animais podem ser levados a preferir versões artificiais e exageradas de estímulos naturais aos seus próprios ovos e parceiros. Ouçam agora. O besouro joia prefere copular com o fundo de uma garrafa de cerveja porque é maior e mais brilhante que qualquer fêmea real.
1: Sim. É muito interessante porque ele pega muito nesse caso do que é chamado o estímulo supranormal. Basicamente é... Tu tens um potencial parceiro verdadeiro à tua frente e preferes algo, uma realidade amplificada, exagerada, porque é maior, é mais colorida. E fazendo aqui a analogia para a pornografia, tu tens uns genitais maiores, tu tens uns músculos enormes, umas unhas enormes, um cabelo também enorme e muito giro. E enquanto que o parceiro real, perante isto... parece... A pessoa acaba por...
0: Esperem lá, deixa-me ler aqui esta parte ainda deste livro. É bem possível que os consumidores não tivessem grande vontade de passar horas e horas a olhar fixamente para o ecrã de um computador e a clicar de forma compulsiva. É bem possível que preferissem ocupar o seu tempo a falar com os amigos e a conhecer potenciais parceiras. Só que, ao nível das reações cerebrais, a realidade tem dificuldade em competir com a pornografia. A equação da pornografia como superestímulo, a pornografia atual combina todos os fatores que maximizam a dopamina. Cá está, a famosa dopamina, já lá vamos. Novidade infinita, nova parceira, nova cena, novo género, surpresa e choque. Não acredito no que acabei de ver. Ansiedade, material inconsistente com os valores ou sexualidade, violação de expectativas, alta definição e vídeo substitui a imaginação, é uma lição de sexo. E depois, disponibilidade 24 horas, gratuita, privada. E pronto. Fala-se muito aqui do Delta Foz B. Isto é o quê? Disse bem.
1: Acho que sim, eu disseste.
0: Isto é o quê?
1: É uma proteína que supostamente é libertada. Pronto, eu estou voltando atrás.
0: Diz aqui existe, que é como o cimento.
1: Existe o chamado circuito de recompensa, ou seja, que é encontra-se na zona primitiva, espero que isto não seja muito técnico, na zona primitiva do nosso cérebro, que é onde nós experienciamos as sensações de desejo e de prazer, e aí é libertada a tal dopamina, quando nós estamos perante algum estímulo externo, e a dopamina basicamente é conhecida vulgarmente pela molécula do prazer, mas seria mais indicado chamá-la a molécula da caça ou da busca, porque é o que nos leva a movimentar-nos e a procurarmos e a termos foco para atingir um determinado bem, um determinado prazer, um determinado objetivo. E a dopamina, pois, leva, no final deste circuito, atinge-se a recompensa, que depois são libertados uns opioides, que basicamente é algo semelhante à morfina, que dá esta sensação de prazer. E este delta foz B basicamente é uma proteína que também é libertada neste sistema no circuito de recompensa, que acaba por, perante estímulos externos e estímulos continuados, persistentes, acumula-se de tal forma que acaba por alterar o cérebro e, consequentemente, fazer com que tu procures cada vez mais aquele tipo de estímulos. Portanto, é aí a narrativa que ele faz para chegar a que a pornografia... Isto é o circuito normal da adição. Ele basicamente diz que existem estudos que comparam um cérebro perante estímulos como a pornografia e um cérebro perante drogas ou substâncias químicas como a cocaína e a heroína, e as reações são as mesmas. Não é a mesma intensidade, atenção, não está a dizer isso, mas a nível neurológico tem as mesmas reações. É por isso que se chama, por outros investigadores chamam a pornografia como a cocaína digital. Estás a pôr no teu cérebro cocaína digital, no fundo. É esse o ponto que ele faz.
0: Estamos a falar de cocaína digital. Ouvintes da Provarol, se calhar não era com a perspectiva que vocês esperavam, é? Estamos noutra. Mas é sobre isso que vamos falar, sobre que efeito a pornografia pode ter na nossa vida, de que forma é que nós a vimos e a vemos, como é que crescemos com ela. É sobre isso, justamente sobre isso, que estamos a falar neste programa da Provarol, com Manuel Melo, presidente da Associação Dá o Clique, e a propósito deste livro de Gary Wilson, que se chama A Pornografia no Teu Cérebro. Sejam bem-vindos.

0: 2.
1: Manda lá o vídeo.
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2: Cuidado, Bárbara Tinoco é uma pessoa da linha de Sintra. Isto quer dizer que as pessoas da linha de Sintra dizem palavrões. Não são assim fofinhas como as pessoas pensam. Caso, isto é uma novidade. O que é que achas disto, não é? Estavas a pensar que as pessoas de Sintra eram todas fofinhas?
6: Eu acho que quase todas as pessoas dizem algum palavrão na vida. Portanto, não sei se é só de Sintra.
2: Isso vai acontecer. Não percam esta entrevista com a Bárbara Tinoco. Já agora, deixem-me só dizer que estamos a receber, sim, mensagens, mas por escrito, o que é que se passa? Os nossos ouvintes estão tímidos. Ouvintes da Prova Oral, sim. Mulheres e homens deste programa.
6: Normal,
2: queremos
6: normal.
2: Ouvir. Sim. Achas que as pessoas ficam intimidadas quando o assunto é este?
6: Não, sim, sem dúvida. Eu acho que há um tabu
2: não
6: muito grande.
2: Da Prova Oral.
6: Não, há claramente pessoas que vão falar, mas é uma das grandes dificuldades que nós sentimos com este tema, que é. Nós sentimos que existe um elefante na sala, mas porque a nossa sociedade é muito fechada. Mais do que as outras sociedades. Isto já seria um tema desconfortável para se falar, não é? Mas nós ainda somos mais fechados do que eu diria de outros países. Eu vejo os espanhóis são mais abertos, têm mais sexólogos a falar disto, ou fazem até tipo, nas juntas de freguesia ou nos municípios falam sobre sexualidade. É uma coisa um bocadinho impensável acontecer, eu diria, não, que vejo aqui.
2: Voltamos ao que é, Portugal é um país mais conservador, é isso?
6: Ou mais fechado, diria nisso. Não sei se é conservador, eu acho que são fechados. Não...
2: Há uma correlação entre a rapidez da internet nos países e o consumo de pornografia?
6: Não sei. É uma boa questão.
2: É uma boa questão, mas... que ainda não temos aqui uma resposta. Mas
6: se calhar aproveitava para ir falando. Isto, uma das grandes preocupações como associação é o impacto que isto tem nos mais novos, nos jovens, nos adolescentes. Os estudos que nós temos para Portugal, nem são feitos assim com tanta frequência, mas um que foi feito em 2019, portanto pré-pandemia, dizia que a idade da primeira exposição à pornografia online acontecia em média aos 11 anos.
2: 11.
6: Portanto, o livro aqui fala em 13. Nós temos um estudo que é You Kids Online, que é um estudo bastante bem feito e que fala em 11 anos. Portanto, em média, há casos que será 8, 9, 10, outros que será 11, 12, 13. Portanto, em média, acontece aos 11. E o que nós sabemos nessas idades, expor-se à pornografia online é um episódio traumático para as crianças. Ou seja, eu conto muito um episódio de uma mãe que me disse que acho que era uma filha, tinha 12 anos, viu pela primeira vez pornografia, foi a correr, ter com a mãe e dizer: mãe, não podes fazer isto com o pai. Ou seja, ela achava que aquilo, aquela agressividade, que é chocante, de facto. Ou seja, nós temos estudos que nos dizem que 3 em 4 vídeos pornográficos existem agressões verbais ou físicas. Uhum. A principal prejudicada nos vídeos pornográficos normalmente é a mulher. Existem outros estudos que dizem que 90% dos vídeos denigrem deliberadamente a mulher. Portanto, existe claramente aqui uma perpetuação de estigmas como o sexismo, o machismo, até o racismo. Ou seja, comparando uma mulher africana e uma mulher caucasiana, a mulher africana é mais maltratada. Portanto, estamos a falar

0: correr mal, se correr mal, há uma pessoa que morre e há outra que acaba por cometer um homicídio. Ou seja, e poderias dizer, epá, isso é assim muito teórico. É verdade, era um dos casos que eu dizia assim muito teórico. Mas por acaso, há duas semanas atrás, foi notícia, acho que no Observador e noutro jornal, que houve um modelo do OnlyFans que foi contratada para estar com um dos fans, pagou 10 mil dólares e morreu asfixiado esse homem. Pagou 10 mil dólares para fazer assim um sexo mais à bruta e usando estas técnicas de asfixia e morreu.
1: Isto é, o admirador é que morreu.
0: O admirador. Portanto, o admirador queria ser asfixiado. Pronto, ou seja, não é...
1: Pessoas que querem ser asfixiadas, tenham cuidado.
0: Portanto, até que ponto é que há consentimento, não é? Ou seja, não se pode consentir ao homicídio, não é? Isso não é possível. Portanto, até deixa-nos refletir o que é que deverá ser considerado um consentimento. Não é só dizer, olha, queres fazer isto no meio de uma, meio inebriados, numa pressão, ou será que tem que se ter em consideração a própria integridade da pessoa, se poderá causar danos, etc.
1: Já agora, deixem-me só dizer que há aqui uma mensagem que é do Jota, e ele diz assim: boa tarde. Larguei os vídeos pornográficos há muito tempo. Na altura, para fazer o desmame, passei para as cam girls porque achei eu que era menos prejudicial, nomeadamente porque não mostra a prática sexual e não me condiciona ou moda nesse aspecto. No entanto, posso dizer que o vício nas cam girls foi muito maior do que o vício nos vídeos pornográficos. Achei que podia ser interessante para o debate. Um abraço, Alvin, e convidado, obrigado por falarem destes temas. Já agora, uma outra mensagem. É aqui, é do Alcides Estrela. Ele diz: olá, Alvin, conhecemos há dias na festa do Paulo, no Manjo, é verdade. Sou o tipo do curto-circuito, Alcides. Tenho a seguinte pergunta: de que forma a tendência crescente de comunidades incel, geralmente associadas a homens que se identificam como involuntariamente celibatários e que expressam frustração com a rejeição sexual e social, pode estar relacionada com o consumo excessivo de pornografia online e com as expectativas que isso cria sobre relações, intimidade e género? É isso que pergunta o Alcides. E finalmente, queres mais outra?
0: Vou-me esquecer.
1: Está bem, mas eu estou aqui para te recordar. O que é que o convidado tem a dizer sobre OnlyFans, que acabaste de falar, e o seu crescimento?
0: Então, se calhar vou ligar a primeira com a terceira. E depois vais-me recordar a segunda.
1: A primeira era sobre as cam girls.
0: A primeira, sim. E é muito interessante isso que foi comentado. Aliás, isto das cam girls ainda tem uma nuance que ainda é mais de scam, de fraude. Que é, supostamente, elas interagem com os utilizadores, etc. Mas o que viemos a saber é que existem uns subcontratados filipinos ou indianos que são os que estão a responder, a fingir que são as senhoras. Portanto, aquilo é, de facto, ou seja, não preza nada pela honestidade. Isto foi-nos dito por uma ex-trabalhadora numa agência OnlyFans que trabalhava e que sabia quem é que fazia este tipo de conteúdos. Portanto, acho isso bastante interessante. O OnlyFans, de facto, é uma plataforma que, em teoria, na sua gênese, nem tenha sido pensada para ter conteúdos pornográficos, mas hoje em dia é claramente predominantemente o grande negócio do OnlyFans. Basicamente, aquilo funciona: tu és um artista. Neste caso é um bocadinho dúbio dizer que uma pessoa que trabalha nesta indústria seja um artista, mas pronto, isso é outra discussão. Mas o artista tem o seu canal e tem os seus conteúdos, e depois as pessoas subscrevem os conteúdos e têm acesso a conteúdos premium. E o OnlyFans, de facto, hoje em dia já ultrapassou as plataformas digitais pornográficas tradicionais, se é que se pode dizer que são tradicionais, portanto apareceram há meia dúzia de anos atrás. Em termos de volume, estamos a falar, o OnlyFans tem receitas de 7 mil milhões de dólares. O CEO recebeu um dividendo de 700 milhões de dólares. Ou seja, estamos a falar aqui de uma indústria poderosíssima, forte, e eu acho que deu um passo em frente na normalização da pornografia. Ou seja, porque hoje em dia, ou pelo menos dá essa ideia de empoderamento, que é, basta eu ter uma câmara. Basta ter uma câmara e eu consigo fazer isto. Mas não é bem. Ou seja, não tem essa... Porque, no fundo, existem agências que depois fazem o controlo destes criadores de conteúdo, como se fossem chulos, no fundo, ou proxenetas, portanto, e que acabam por fazer aquela pressão típica de chulo: tens que produzir, tens que fazer conteúdos mais violentos, porque estás em baixo, não sei o quê. E nós sabemos isso porque já entrevistámos uma outra pessoa que trabalhava nestas agências,

0: E é absolutamente assustador, de facto. E acho que respondi à pergunta. A segunda era dos incêndios, não é?
1: Exatamente.
0: Sim, eu acho que está muito relacionado, e nós achamos que está muito relacionado com o consumo de pornografia, porque uma das consequências do consumo de pornografia online é, primeiro, tu estás a satisfazer a tua vida sexual olhando só para um ecrã. Portanto, não precisas te relacionar. Podes cair em isolamentos profundos de um ponto de vista social. Podes depois também cair em outros problemas como depressões e ansiedade social, como são reportados aqui neste livro, por exemplo. Uhum. Mas de facto, ou seja, uma pessoa fechada no quarto pode... Hoje em dia pode satisfazer as suas necessidades de alimentação, porque basta de ligar a app e depois vão lá pôr a comida. A pessoa nem precisa sair do quarto. De um ponto de vista de vida sexual, pode satisfazer olhando para a pornografia. De um ponto de vista de vida académica, profissional, é os videojogos. Ou seja, tenho uma série de objetivos e vou atingindo, e tenho um modo de carreira. Portanto, pode-me dar uma sensação de pertença e de pertença social e de sucesso. E acaba por a pessoa, num quarto, resolver a sua vida sem interagir com ninguém. Que é algo que é de veras assustador. Ou seja, não é só pornografia, claro, mas a pornografia tem um peso muito grande, principalmente na sexualidade, que acaba por ser um dos impulsos mais importantes que a pessoa tem. E a sexualidade não é só sexo, não é? A sexualidade é tudo isto, tem a ver com as relações sociais, afetivas, de poderes namorar, de poderes ter um vínculo com outra pessoa. Isso é a sexualidade.
1: É por isso que estamos a perder muita da empatia.
0: Certo, sim, e também o sexo. Ou seja, faz-se menos sexo hoje em dia. Há vários estudos a reportar que se faz menos sexo, objetivamente. Portanto,
1: vê-se mais, faz-se menos.
0: Vê-se mais, faz-se menos, sim. Sim, no fundo acho que pode ser essa a conclusão.
1: Temos que inverter isto. Este programa vai contribuir para essa inversão. Deixem-me só dizer que precisamos que os nossos ouvintes entrem em cena. Não fiquem tímidos com um tema destes. Acho que pode e deve ser discutido de forma aberta, como sempre fazemos. O Filipe Dias envia uma mensagem curta. O que diz?
2: Viva! É impressão minha ou só estivemos a falar de homens no feminino? Problema semelhante?
1: É mais com os homens do que com...
0: Uma boa pergunta. Por exemplo, nós nos nossos pedidos de ajuda, de facto, os pedidos de ajuda são predominantemente de homens. Uhum. Ali nas faixas etárias entre os 20 e os 40 anos. Claro que também temos pessoas mais velhas, homens, mas também temos mulheres que nos pedem ajuda, mas não tanto por terem um uso problemático de pornografia, pelo menos isso não nos tem acontecido tanto, mas mais para ajudar os seus parceiros, para saber lidar com a dor que é ter, pronto, um parceiro que aparentemente está a traí-la, não é? Porque isto é um bocadinho difícil de distinguir, porque a pessoa depois acaba por perder um bocadinho o livre-arbítrio, não consegue decidir não ver. Aquilo é um impulso tão grande, a pessoa está tão viciada, que aquilo não é... A pessoa já nem gosta. Ou seja, está só a ver e está com remorsos, está com escrúpulos e está a ver.
1: Sobretudo, prefere... A realidade virtual, sim, não é? A pornografia, sim, do que propriamente a realidade em si.
0: Sim, mas de facto, e também voltando aqui, cada vez mais mulheres veem. Por exemplo, em Portugal houve um estudo sobre os hábitos dos jovens feito pela Fundação Francisco Manuel dos Santos. Uhum. Está muito bem feito, foi uhum, há coisa de 4 anos atrás. E tinha uma secção para a pornografia e tinha dados como 70% dos jovens entre os 15 e os 34 anos já viram pornografia. Para homens, praticamente metade via pelo menos uma vez por semana. As mulheres eram uma em 10. Ou seja, é um fenómeno que existe, tem sido crescente. Existem países que os índices são muito maiores, por exemplo, o Brasil, acho que as mulheres brasileiras são as que mais veem pornografia, por exemplo, do mundo. Mas sim, tem sido algo crescente e tem sido algo que preocupa de um ponto de vista da educação sexual, ou seja, porque as mulheres verem pornografia. Houve outro estudo que saiu, acho que também é muito interessante, é um estudo do Sunday Times, que dizia basicamente 38% da geração Gen Z, ou seja, menos de 23 anos, 38% sim, das mulheres prefere sexo violento e BDSM, que é bondage, domination, assim, uma coisa agressiva. E apenas 19% dos homens prefere sexo violento. Ou seja, o dobro das mulheres prefere sexo violento. E eu acho que isto leva-nos a... Que é um bocado contra-intuitivo, não é? Os homens são mais violentos em teoria, não é? Acho que nos deixa aqui um ponto de reflexão.
1: Vamos refletir com um novo jingle.

0: Edição da Prova Oral, estamos a falar sobre a pornografia no teu cérebro, o livro de Gary Wilson que deu origem a este programa. Estamos a falar sobre os efeitos da pornografia online. 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
0: Estamos de volta a este programa com o Manuel Melo. Recordo que é presidente da Associação Dá o Clique, uma organização sem fins lucrativos dedicada à sensibilização para o fenómeno da pornografia online e os seus efeitos na sociedade. Devo confessar que não foi sugestão vossa, mas sim minha. Eu primeiro encontrei este livro, achei bastante interessante, li e depois liguei para a editora a dizer: bem, se me arranjarem alguém que possa vir aqui falar sobre ele, podemos fazer um programa sobre esta temática. E é de facto o que está a acontecer neste programa. Já agora, um ouvinte, o Sam, ele diz: boas, tenho aqui algumas questões. Uma delas é a seguinte: no mundo em que o acesso é praticamente inevitável, qual deveria ser o papel da educação sexual relativamente à pornografia? Abraços do Sam.
6: Sim, essa é a grande questão e é talvez uma das grandes lutas que nós temos em... pela frente e enquanto país, aliás...
0: O que é que outros países estão a fazer?
6: É isso. Outros países já implementaram leis específicas para obrigar os sites pornográficos a ter sistemas de verificação de idade. Ou seja, para não permitir que menores de 18 anos acedam inadvertidamente.
0: Reino Unido, França e Espanha já o fizeram,
6: vários,
0: não é?
6: Vários. Sim, esses são os principais. Eu gosto muito do caso do Reino Unido, que foi implementado o ano passado. E no momento que entrou em vigor a lei, os sites pornográficos tiveram uma redução do tráfego para metade. Ou seja, a conclusão, isto é, são dados públicos, se procurarem a Ofcom, que é o equivalente à Anacom, que é a entidade que regula estes temas lá no Reino Unido, o que nos leva a concluir que se calhar metade do tráfego era de menores, que é algo impressionante. E é isso, ou seja, já falámos aqui um bocadinho que a pornografia é possível que seja o único educador sexual das crianças, e um mau educador sexual, porque conta uma história diferente daquilo que é na verdade, e o que é na verdade é muito bom também. E eu acho que tem que haver um papel mais ativo dos pais, em primeiro lugar. Primeiro porque existe um gap geracional, peço perdão, porque de facto não era um tema da altura dos pais isto. Ou seja,
0: então como é que os pais vão falar?
6: Ou seja, tem que se informar, não é? Existe
0: tu és pai de 4 crianças.
6: Mas que ainda não tem que falar destes temas, são pequenos. Mas de facto há estudos que nos dizem que separaram pais e filhos e perguntaram aos filhos: olha, vocês veem pornografia? E 75% disse que sim. E depois perguntaram aos pais: olha, os vossos filhos veem pornografia? E 25% disse que sim. Ou seja, existe claramente, não estão preparados para isto. Ou seja, a pornografia antigamente, me vê umas revistas e não sei o quê, era algo assim um bocadinho mais uma certa. Claro que toda a gente passava pela mão uma revista, havia sempre um tio que passava, se calhar o tio era o nosso pai, ou o que for. Assim, o que for. Eu tive acesso a essas revistas em casa de alguns familiares. Mas não tem nada a ver. Não tem nada a ver. O impacto é brutal da pornografia online. E acho que sim, acho que os pais têm que estar mais atentos. As escolas têm que ter uma boa educação sexual, verdadeira, que promova uma sexualidade equilibrada, saudável. Claro que é difícil de falar destes temas com as crianças, porque o nosso objetivo não é que eles depois vão consumir pornografia, mas explicar que a sexualidade é a procura de vínculo, que se eventualmente se virem alguma coisa na internet, é bom saberem que podem contar com os vossos pais, contar com professores para contar de alguma dificuldade, de alguma coisa que viram que vos chocou mais. Isto é um pouco o papel que nós como associação também fazemos. Temos workshops específicos de idas às escolas por todo o país, em que falamos com alunos do 5º ou 12º ano.
0: O que é que lhes dizem?
6: dizemos isto, ou seja, é com um tipo de linguagem diferente, não é? Quinto ano e décimo segundo é mesmo muito diferente. Uhum. Nós num quinto e sexto ano nós não dizemos a palavra pornografia de todo, ou só uma vez na sessão a dizer que é possível, mas não damos muita ênfase nisso, não referimos plataformas pornográficas, não referimos que toda a gente anda a ver, porque é os dados que nós temos, portanto toda a gente anda a ver, vocês também podem ver. Não, falamos do que é uma visão positiva da sexualidade, e eu acho que isto também enquanto sociedade devia-se debater mais o que é que nós entendemos, e devia haver consenso do que é uma boa visão e que se deve transmitir às crianças, porque a sexualidade não é só sexo, a pornografia é que nos vende isso, não é uma performance, não é sexo, teres que fazer 30 minutos disto e cambalhotas e não sei o quê. Sexualidade é muito mais, é algo muito amplo, é aquilo que eu tenho andado a dizer, é criar um vínculo com outra pessoa, é uma ligação afetiva ou emocional com outra pessoa, e é muito bom, é muito verdadeiro, e é para isso que nós somos. E é com esse tipo de sexualidade que somos felizes. E é um pouco essa a mensagem que nós tentamos passar. Ou seja, há coisas que nos podem dar prazer no imediato, mas depois sabe a pouco, quando pensamos. Ou seja, ninguém diz, fazendo outra analogia, ninguém vai no leito da morte dizer: epá, foi tão bom ter jogado Call of Duty. Eu acho que ninguém vai dizer isto. Eu acho que as pessoas vão dizer: foi bom ter socializado com esta pessoa, foi bom as relações familiares que eu tive, foi bom o percurso académico que eu tive de investigação, etc. Eu acho que são essas pequenas, grandes, que nos vão marcar. Uhum. E que nos dão uma sensação de satisfação.
0: Olha, eu não sei se não haverá pessoas a dizer: foi muito bom ter passado aquelas horas em casa.
6: Haverá de tudo, não é? Haverá de tudo.
0: Com certeza. Deixa-me aqui colocar
7: olá,
0: o António.
7: Boa tarde, Alvim. Olá, boa tarde, convidado. Olá, boa tarde, auditório. Realmente a pornografia é um tema interessante e eu gostava de referir uma ou duas coisas. Mais ou menos há 40 anos atrás, uma pessoa para ter acesso à pornografia ou comprava revistas pornográficas, tipo a Gina, ou então ia ao videoclube e alugava cassetes beta ou VHS.
0: Que era uma vergonha.
7: Agora não, a coisa mudou muito, está tudo alterado, todas as pessoas têm computadores e smartphones. Todas as pessoas que queiram têm acesso gratuito à pornografia. O que eu queria dizer também, passando uma fase inicial de descoberta, até mesmo de aprendizagem do ato sexual e de algumas outras fantasias, ou então casais que aproveitam a pornografia para se estimularem também. Quer dizer, há uma série de coisas que se podem fazer. Agora, no fundo, acho que a pornografia digital afasta a pessoa. Fica a pessoa solitária no seu quarto, começa-se a viciar cada vez mais e também fica cada vez mais tímida e inibida de procurar uma parceira ou um parceiro real, de carne e osso, concreto, com o qual possa ter relações sexuais.
0: Porquê é que fica inibida? Porque perdeu skills de sociais. É por causa disso, não é?
6: Sim.
0: Porque se habituou ao ecrã e já não
6: Sim.
0: sabe...
6: E porque o cérebro só procura aquele tipo de estímulos agora. Já não vai... Ou seja, diante... É por isso que existem estas...
0: É melhor que a realidade.
6: Estas patologias de disfunção erétil, ejaculação retardada, ejaculação precoce, que são identificadas e associadas à pornografia, porque a pessoa, a nível cerebral, aquilo já não funciona. O equipamento até pode funcionar e funciona perante o ecrã, perante a pornografia, mas na vida real já não. Já não consegue. E isso é uma... Acaba por ser muitas das vezes uma frustração enorme, principalmente temas de impotência é algo que marca muito os homens, as mulheres é com outros assuntos, mais para a fertilidade e etc., porque não estão diretamente relacionados, mas de facto é um flagelo enorme. Eu acho que foram ditas coisas muito interessantes por este ouvinte. Eu lembrei-me é que eu no início ia dar 3 takeaways do livro. Eu acho que só dei 2. O terceiro, que eu acho também interessante aqui para a nossa discussão, que é algo que ele diz que pode ser um pouco polémico, mas ele fundamenta bem, que é a pornografia acaba por poder moldar os teus interesses sexuais. E isto muitas das vezes, ele diz, pode ir contra a tua própria identidade sexual. Ou seja, eu sou heterossexual ou eu sou homossexual e estou a ver categorias contrárias ao que seria a minha atração definida. E isto acontece... Porque existe um fenómeno na pornografia que é a pessoa vai escalando nos conteúdos, cada vez com conteúdos mais agressivos, porque existe este fenómeno, como existe em qualquer adição, que é o fenómeno da tolerância, ou seja, para o mesmo nível de estímulo, o nível de prazer vai ser cada vez menor, portanto a pessoa tem que procurar estímulos cada vez maiores, e os estímulos cada vez maiores são coisas mais chocantes. Portanto, pornografia que seja de contrária às minhas preferências sexuais, eventualmente coisas mais agressivas como pornografia infantil, bestialidade ou zoofilia, portanto tudo o que tem a ver sexo com animais, ou seja, este nível de agressividade, isto é muito fácil de encontrar nas plataformas digitais. Aliás, há aquela regra da internet, que é a regra 34, se não me engano, que é: se existe pornografia com isso. E de facto, eu não sei se é verdade para tudo, mas tem algo de verdade. Ou seja, há pornografia de tudo. De tudo. E muito violenta sempre.
0: Deixa-me aqui colocar o Vítor. Ainda não tivemos uma única mulher a participar hoje. O que é que se passa?
8: Boa tarde, Prova Oral. Boa tarde, Fernando Alvim.
0: Olá.
8: E boa tarde, convidado. Penso que tenho uma opinião muito clara. Hoje, com 44 anos, tenho uma opinião muito clara em relação à pornografia. Fui consumidor durante muito tempo, demasiado tempo, de pornografia online, e essa dessensibilização de que tanto fala o livro nos provoca um desvio muito grande da nossa essência, daquilo que deveria ser a essência do homem, da sexualidade, nos leva para muito longe daquilo que deveríamos, de onde deveríamos estar. E até que chego a comparar com os jogos de casino, com o vício dos jogos de casino, em que em algum momento a pessoa vai perder tudo devido ao vício. E acho que também por alguma experiência própria também tenho esta opinião. Obrigado. É a primeira vez que participo. Vítor Fernandes, de Viana do Castelo.
0: Olha, deixa-me...
6: Corajoso, deixa-me que diga.
0: É verdade. Já agora o Diogo, sim, o programa está a aquecer. Diz aqui, boa tarde, Alvim, convidado. Antes de mais, quero celebrar a discussão do tema do vício da pornografia. Sou viciado nela desde que me lembro e fui exposto a ela desde os meus 13 anos. Já sofri de disfunção eréctil, vários ciclos de depressão, ejaculação retardada e dominou completamente as minhas relações com outras pessoas, particularmente mulheres, principais vítimas da pornografia. Sem certezas estatísticas, atrevo-me a dizer que o maior vício é o da pornografia, mais que o álcool, drogas ou outros. Espero que a discussão continue e retorne. Grande mensagem esta que nós recebemos aqui do Diogo. É verdade, é verdade. É
6: sim,
0: verdade,
6: porque sim. Eu acho que, permite-me só dizer isto, porque o facto de começar muito cedo, claro que a pornografia, se tu vês uma vez e és pequeno, podes ter um trauma logo ali, mas a nível físico, etc., é preciso ser um uso persistente e continuado. Ou seja, uma pessoa que começa a consumir com 11 anos, se calhar vai perceber efetivamente que tem sérios problemas lá para a casa dos 20 anos. Porque é preciso algum tempo. E é isso, ou seja, é por isso que é tão importante a luta de evitar que as crianças, que os menores sejam expostos à pornografia. Eu acho que essa é a grande batalha como sociedade nos próximos tempos.
0: Deixa-me aqui dizer que o Gary Wilson, o livro que estamos a destacar no programa, chama-se Pornografia no Teu Cérebro. Estamos a falar da pornografia na internet e a recente ciência da adição. Da altura, ele diz: a recuperação é possível, é documentada e é muitas vezes surpreendente, mas exige tempo, consistência e compreensão dos mecanismos envolvidos. O conceito central da recuperação é dar ao cérebro um período prolongado de descanso de toda a estimulação sexual artificial. Pornografia, fantasias pornográficas, literatura erótica, campsites, não é abstinência de sexo, diz, é abstinência de hiperestimulação artificial. Certo. A ideia é a seguinte: suspendendo as estimulações sexuais artificiais, a pessoa encerra o cérebro e volta a iniciá-lo, restabelecendo as definições de fabrico. Sim, é verdade, estamos a falar de abstinência. Estas são as más notícias. As boas.
6: Sim.
0: As boas, esperem lá. Ele chama aqui de inércia sexual temporária. Calma, ouvintes, calma, vamos sair daqui. Um efeito contraintuitivo e frequentemente aterrador. Muitos homens que suspendem o consumo experienciam um período de ausência total de líbido. Sobre a inércia, quando os homens dizem que têm a sensação de ter a pila morta, não é exagero. A sensação é mesmo essa. É como se fosse um peso andar com ela de um lado para o outro. O Wilson adverte: esta inércia é temporária e esperada. Quem não for avisado tende a regressar ao consumo por medo de ter ficado impotente permanentemente, e o consumo aparece como o remédio. O Wilson não apresenta um protocolo rígido, as circunstâncias variam, mas os princípios são: período prolongado de abstinência, meses, não dias, transferir atenção para a vida real, preparar-se para recaídas sem entrar em pânico, compreender os mecanismos para não confundir sintomas de abstinência com outros problemas, substituir o tempo de consumo por atividades sociais e físicas e, finalmente, evitar substitutos de pornografia.
6: Sim. E talvez eu até iria um bocadinho mais, ou pelo menos ter esta atenção, que é como é que tu consomes pornografia? Tu consomes pornografia através do teu smartphone, através, principalmente à noite, etc. Isso é importante, perceber quais é que são os gatilhos para poder contrariá-lo. Ou seja, se calhar também teres uma certa abstinência tecnológica. Ou seja, eu acho que a tecnologia é ótima, não tenho nada contra, acho que aliás é uma maravilha, muda a minha vida em tantos aspectos para melhor, mas de facto nesta luta poderá ser importante tentar apresteste também de alguma tecnologia, por exemplo, se calhar trocares durante o dia para um telemóvel não smart, mais burrinho, para não teres a tentação de porque às tantas a cabeça está tão formatada, está sempre a pensar nisso. Vai, tentar evitar os gatilhos, à noite principalmente deixar de lado o telemóvel, e depois tentar substituir por coisas boas. Desporto, normalmente é uma das primeiras que se fala, de fazer mais desporto, tentar relacionar-se mais com outras pessoas, há quem fale em espiritualidade, meditação, o que ajudar?
0: Deixa-me aqui colocar a Ana Alves, que deixa aqui mensagem.
9: Olá, Provaral. Ontem não ouvi o Aleixo, mas ouvi a promo do programa e eles estavam a falar da versão porno do À Procura de Nemo. O que seria o Nemo? E onde se esconderia ele? Quanto à pornografia, tenho a dizer que, bom, tudo com conta, peso e medida. E é isso. Beijinhos, bom programa.
0: Estamos a 4 minutos do final deste programa. Amanhã não vamos falar sobre pornografia.
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0: Ora, cá está, um levantamento feito com 9.250 pré-adolescentes entre os 10 e os 14 anos de 5 países mostrou que já consumiram material explícito nessa faixa etária, 14,5% dos jovens entrevistados no Equador, a menor taxa, e 33% na Bélgica, a maior. O estudo foi publicado em julho de 2021 no periódico científico Journal of Adolescent Health e focou-se em moradores de áreas pobres. Deixa-me só dizer, ainda a propósito da abstinência, naquele processo de restabelecimento de uma espécie de normalidade, os sintomas da abstinência são irritabilidade, fadiga, insónias, tremores, incapacidade de concentração, respiração ofegante e até depressão. O Gary Wilson diz que teve diversos problemas de adição ao longo da vida, desde a nicotina ao álcool. Este tem sido de longe, não é o Gary Wilson que diz isto, é uma declaração no livro do Gary Wilson. É uma pessoa que está a falar e que diz: teve diversos problemas de adição ao longo da vida, desde a nicotina ao álcool, e este tem sido de longe o mais difícil. Pronto, mas a verdade é que se as coisas depois resultarem com tal período, o que é que tu sabes sobre isto? O que é que há a fazer para retomarmos um pouco da normalidade e não nos deixarmos estar totalmente dependentes?
6: É este o processo que ele fala, ou seja, de voltar a sensibilizar o cérebro, não é? Ou seja, ser capazes outra vez de poder usufruir dos prazeres normais do dia-a-dia, que é um pouco o que acontece a quem está adicto a este tipo de substâncias, neste caso substâncias não químicas.
0: A medicina reconhece este sim. Este problema.
6: Temos o índice de classificação de doenças da OMS, a última versão de 2018, inclui o transtorno do comportamento compulsivo, sexual compulsivo, que é uma patologia que inclui como subcategoria o uso problemático da pornografia. Isto depois acaba também por ser referido na página, por exemplo, da Associação Portuguesa de Sexologia Clínica. É verdade, e fala sempre, que o livro promovido pela Associação de Psiquiatria Americana, que é o DSM-5, que é a última versão, é de 2013, portanto já foi há bastante tempo, não inclui uma categoria separada da pornografia. Mas este livro da OMS sim, e também o próprio National Institute of Health dos Estados Unidos, ou seja, que é um organismo do próprio que seria o equivalente ao Ministério da Saúde dos Estados Unidos, diz que o DSM-5 acaba por não ser é insuficiente para investigação científica. Ou seja, de certa forma diz que é um livro muito comercial. se queres rigor, é melhor não ires aí.
0: Portanto, sim, sim, diz-lhe, conclui.
6: Não, é, ou seja, reconhece, cada vez mais se fala disto, temos cada vez mais estudos a fazer esta relação. Eu só queria pegar no que disse uma ouvinte. De facto, eu gostava de dizer que se tudo com peso e medida podia ser aceitável. Aliás, eu vivi num meio em que a pornografia era algo muito normal entre os rapazes. Uhum. E nunca, quer dizer, era um pouco o lema de viver e deixar viver. Uhum. Só depois, mais tarde, é que percebi os malefícios provocados pela pornografia, e mesmo uma exposição pequena, em pequena medida, pode causar grandes malefícios, de traumas, de uma expectativa irrealista. Uhum. Da sexualidade.
0: Mas o que é que estás a dizer? Para as pessoas deixarem de ver em absoluto, ou para reduzirem e moderarem o seu consumo?
6: O que eu estou a dizer, e a posição que nós temos como associação, é que a pornografia idealmente não deveria existir na vida da pessoa.
0: Já agora deixa-me ler aqui esta parte.
6: Embora que maiores de idade, as pessoas podem fazer o que quiserem. Não estamos aí nessa fase de proibir a pornografia.
0: Ouviram, ouvintes da prova, eles estão ouvidos, são todos maiores de idade, não é? Deixa-me só dizer, o alívio do diagnóstico correto, milhões de, disse correto, a leiria, milhões de homens pensam que têm depressão, ansiedade ou que são assim, e nunca associaram ao consumo de pornografia. Isto é muito interessante, é uma passagem aqui do livro. Contexto, explicar porque é que a variedade é mais perigosa que a quantidade. A pessoa come mais quando o serviço é de buffet do que quando só é servido um prato. Não acaba a refeição com fome em nenhum dos casos, mas num deles acaba com pena. Por outras palavras, quem quiser evitar o excesso de consumo deve evitar os buffets desta vida. A pornografia é um buffet, é isso.
6: Eu acho que a analogia está muito bem conseguida. Mas é um buffet de má qualidade. Ou seja, aquela comida que tu comes e depois sentes-te arrependido de ter comido, que não havia necessidade nenhuma. Eu acho que já estamos em cima. Só queria aproveitar para fazer, já agora estamos a falar deste livro. Este livro vai ser apresentado, para quem estiver por Lisboa, na Livraria Belocoso, na Torre de Palmeira, no próximo segunda-feira, dia 25, às 6:30 da tarde. Vamos ter cá uma senhora que é a Mary Sharp, que foi uma das pessoas que desenvolveu este livro. Vamos contar também com o bastonário da Ordem dos Advogados, psicólogos, outros especialistas. Acho que vai ser muito interessante. Eu não vou falar, portanto vai ser bom, de certeza absoluta.
0: Aliás, deixem-me só dizer que a pornografia de inteligência artificial, gerada, personalizada, infinita, vamos cá ver, ainda vai ser um fator mais perigoso, não?
6: Vai, sem dúvida. Aliás, já começa a ser, os chamados deepfakes. A própria primeira-ministra italiana esteve envolvida agora recentemente. Uhum. Nesse tipo de manipulação por inteligência artificial desse tipo de conteúdos. Portanto, claramente que vai ser uma nova nuance para se falar noutro programa, eventualmente.
0: Pronto, deixa-me agradecer-te o facto de teres vindo. Já agora, para todos aqueles que ouviram a edição da Prova Oral, dizer que há uma associação, que é esta, que o Manuel lidera, e que se chama...
6: Dá o clique,
0: exatamente.
6: Podem visitar o nosso site, dáoclique.pt. Temos o Instagram, dá.oclique. Sigam-nos.
0: Pronto, deem o clique, nós vamos embora.
6: E falem connosco se precisarem.
0: Amanhã estamos a falar de livros. Se calhar não é tão interessante, não sei. Pode ser que vos dê o clique.
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Muito boa noite e sejam bem-vindos a mais uma sessão de defeitos especiais, noite de terça-feira, nas noites da RTP Antena 3. Eu sou o Luís Oliveira e começamos hoje com novidades de um dos nossos artistas fetiches. Chama-se Hyde, o novo single de Neil Francis, música que o norte-americano lançou para chamar a atenção para um regresso à estrada marcado já para o próximo mês de junho. Aproveitamos e voltamos a apontar baterias a Changes de 2019 para o músico de Chicago, Neil Francis. Sejam uma vez mais bem-vindos, fiquem por aí, vai valer a pena.

Início da emissão com novidades e recordações do norte-americano Neil Francis. Também lá atrás o regresso ao seminal What Color Is Love, de Terry Callier. 1973, I'm Gonna Miss You, Candyman. E agora Kurt Vile a preparar uma carta de amor a Filadélfia. É já na próxima semana.

0: Olá Pedro, bem-vindo.
1: Olá Luís, tudo bem?
0: Tudo ótimo. Tu na passada semana, aqui no microfone, já tinhas prometido para a próxima terça-feira mais música. Como é que tu lhe disse? Tu usaste um...
1: Eu adormeço.
0: Exatamente. Portanto, vamos a ela. O que é que nos trazes hoje?
1: Pois trago aqui um trio formado em 2020 por Tara Clerkin e os irmãos Sunny Joe Paradisos e Patrick Benjamin, um trio de Bristol e que tem deixado a sua marca na nova cena britânica desde a sua estreia homónima em 2020. Daí para cá, para além do seu primeiro LP e de uma cassete com dois longuíssimos temas conceptuais gravada em parceria com Weeding, este Tara Clerkin Trio editou dois sólidos EPs, eles até lhe chamam mini-álbuns, através da World of Echo, onde foi maturando uma singular fusão de jazz, folk e avant-pop contaminada pelo dub, pelo trip-hop. Estamos aqui a recuperar anos 90, imagine-se também.
0: Da mesma cidade, não é?
1: Da mesma cidade. E pelo krautrock. Somewhere Good é o seu segundo LP. Tem saída marcada para 5 de junho e promete ser a confirmação desta banda que, na minha opinião, já é um dos mais estimulantes projetos a surgir em Bristol nas últimas décadas.
0: É lá, isso...
1: Estamos eleva... a falar de Bristol, calma.
0: Mesmo assim, leva à fasquia. Vamos então a esse na Somewhere Good, o tema título para o trabalho que vai apresentar Tara Clerkin Trio.

0: Ara Clarking Trio, a chegar de Bristol hoje para o Mapa do Tesouro. E Pedro, há pouco falavas de uma ideia de mais um nome a juntarmos para uma nova cena inglesa a partir do jazz. Eu acho que o facto de chegarem de Bristol, até algumas das referências já aqui foste enumerando, mas distingues muito, muito, muito o som que ouvimos, por exemplo, de Londres e de grande parte dos projetos
1: completamente,
0: de Londres,
1: completamente.
0: Que têm sido de facto a grande força aglutinadora deste movimento dos últimos
1: completamente
0: tempos.
1: Mas mesmo no, num jazz mais circunscrito, digamos, há exemplos de Bristol como o Claude Cooper que são bastante não alinhados, digamos, em relação à norma londrina.
0: Há aqui até um abraçar de uma certa folk também de raiz inglesa, não é? Que
1: há outros... muito. Quando eu chamei o avant-pop, estava-me a lembrar das coisas do Dave Toop, do Steve Beresford, de muitas cenas do pós-punk de Bristol, exatamente, porque foi é um dos berços, mas também há, e eles são os primeiros a assumir, até nos textos deste disco, referências a discos que para nós são discos chave dos anos 90, como o Mezzanine dos Massive Attack, uhum. Ou o primeiro álbum do Tricky, etc. Ou seja, aqui uma... disparam em muitas direções.
0: O homem e as suas circunstâncias. Exatamente. Estes discos terão feito certamente moça também nesta rapaziada. Silently, para fecharmos hoje a loja, ficando à espera desse trabalho, que vai chegar, como o Pedro disse, em junho, vai chamar-se Somewhere Good. Para o final, mais uma para os Tara Clarking Trio.

0: Mapa do Tesouro com o Pedro Tenreiro, Tara Clerken Trio em destaque, novas coordenadas para descobrirmos na quinta-feira.
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0: Estamos a menos de um mês de voltarmos a receber os Massive Attack. Vamos aos poucos, revendo a matéria dada, Blue Lines, 1991, Five Man Army com Tricky e Aura Sandy.

dub da Saia Travada, coleção Primavera-Verão dos Sensible Sockers para o novo EP Dub Versions. Lá atrás também os Massive Attack, a banda de Bristol, e os portugueses são dois nomes agendados para a edição deste ano do festival Primavera Sound, que arranca em junho no Parque da Cidade do Porto. Está na hora de dizermos adeus. Depois das 9, fiquem na 3 com a Isilda Sanches, que nos traz mais uma edição de Pontos Luz. Ficamos por aqui, mas não é preciso lágrimas. Don't cry. Servimos donuts para a sobremesa. Jay Dilla. Boa noite e até amanhã.

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Olá, boa noite, bem-vindos. Sou a Isilda Sanches, fico deste lado durante a próxima hora. É sempre assim, de segunda à quinta, na RTP Antena 3. Façam-me companhia.

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Primeiros pontos de luz hoje com produção nacional. Este é St. John Mary no EP Aladdin. Ouvimos Detonating My Life. Daqui a pouco temos um despacho da Teresa Vieira, diretamente do Festival de Cannes. Ela vai falar-nos de The Last Address, uma curta de Ira Sex. Este realizador está no Festival de Cannes com um filme chamado The Man I Love. A sugestão da Teresa dá para ver online. Por causa disso, também há música para filmes no Som da Mudança, mais perto do final. Para já, a nova-iorquina James Kay. Ela lançou um EP de remisturas do álbum Friends. Ouvimos agora a remistura de Kay Vata para Days Go By.

Esta é a Momoko Gill, baterista, compositora e cantora. Ela é britânica, lançou este ano o álbum de estreia. O disco chama-se também Momoko. Ouvimos When Palestine is Free. Agora DJ Harrison com Yasmin Lacey, música da América. It's All Love.

Esta já não passava algum tempo, resolvi recuperá-la hoje. A Noni em It Must Change é do álbum de 2023 My Back Was a Bridge for You to Cross. Jamie Lee Dell agora em Capture the Moon, é uma faixa de um disco editado ano passado. Depois temos os Espectros de Teresa Vieira em modo audio postal a partir de Cannes.

0: Um áudio postal para hoje. Estou em Cana, meio da loucura do Festival Internacional de Cinema, e passo por aqui para falar de um filme de um realizador que marca presença na competição deste ano. Ira Sachs, The Man I Love, é o seu novo trabalho, e para este espaço dos espectros aproveito para lançar uma outra proposta com ligação temática com a ficção que apresenta aqui em Cana este ano. Falo de um filme que está disponível gratuitamente no Vimeo e no DA Films, a curta-metragem Last Address, de 2009. Um filme que nos mostra a cidade de Nova Iorque pelos olhos e por uma intenção de Ira Sachs. Uma cidade criada, erguida, mantida pela sua vida, mas marcada também por quem já cá não está, pela morte. O filme é composto por um conjunto de imagens e de sons da realidade urbana, de prédios, de casas, de ruas, da circulação, moradas de alguém. E para alguns, a sua última. Ira Sachs cria um retrato do tecido urbano, do luto e da tragédia do HIV-Sida, com as últimas moradas de artistas que fizeram parte da construção da vida desta cidade. Artistas que morreram entre os anos 80 e o início dos anos 2000 pelo vírus HIV-Sida. Um filme que, a cada imagem que surge, nos lança para um simples, mas impactante, abismo. A cada morada, um nome, uma vida. De Klaus Naumi a Peter Hujar. Muitos são aqueles com quem contactamos neste filme. De dura, mas poética homenagem a uma geração. Ira Sachs estreou recentemente Peter Hujar's Day, agora aqui em Cannes, estreia da Man I Love. Um filme que nos leva até os anos 80 e ao retrato do mundo artístico neste contexto específico histórico-social.
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2: Teresa Vieira, a partir de Cana, a falar-nos de Ira Sachs e Last Address, uma curta-metragem que podem ver no The Films. E já que Klaus Naumi é um dos artistas focados neste filme de Ira Sachs, é precisamente com ele que ficamos em Wasting Time. É uma das faixas do álbum de estreia, editado em 1981. Klaus Naumi, alemão, tinha uma capacidade vocal extraordinária, era contratenor e barítono, mas mantinha sempre um pé na pop, no punk e no disco. Teve uma carreira muito curta, morreu aos 39 anos, em 1983, em Nova Iorque, onde vivia desde 1972.

Depois de Klaus Nomi há pouco em Wasting Time, continuamos por Territórios Estranhos, agora com MJ Lalo em Galaxy Latina. MJ Lalo trabalha com pós-produção áudio, bandas sonoras e voice-over de filmes desde os anos 80. Nessa altura também anos 80 e também anos 90, também fez música quase toda autoeditada, embora nos anos mais recentes tenham surgido algumas compilações com material seu. Aliás, é isso que explica eu ter música de MJ Lalo, é através de uma compilação da Seance Center, é de lá este Galaxy Latina. Pontos de luz agora com a brasileira Cigarra. Ouvimos Mar Délico.

Contas de luz já há menos de 15 minutos do final, agora com os britânicos Transmission Towers, ouvimos mais Shadow. Continuamos pelo Reino Unido, agora com Jane Weaver. Jane Weaver num disco de 2014, o disco chama-se The Silver Globe, ouvimos Don't Take My Soul. Depois temos o Som da Mudança, hoje com a banda sonora de Laranja Mecânica, assinada por Wendy Carlos.

O som da mudança. Porque a Teresa Vieira anda por cá, lembrei-me de trazer música para filmes para o som da mudança. As bandas sonoras sempre foram um território de experimentação, mas nos casos mais do que noutros, como é natural. Hoje falo da banda sonora de um clássico de Stanley Kubrick, A Clockwork Orange, Laranja Mecânica, filme de 1971 inspirado num livro homónimo de Anthony Burgess. Só por si, Laranja Mecânica é uma notável distopia sobre crime e castigo, mas a banda sonora tem um lugar particular na história da música para filmes pela combinação de peças clássicas e música eletrónica. Na altura, o Andy Carlos era ainda conhecida como Walter Carlos. Ela mudaria de nome e género apenas em 1972 e de forma quase subreptícia. Na verdade, só falaria sobre o assunto em 1979. Ela é uma das pioneiras da música eletrónica, especialista em Moog. Começou por ficar famosa pela sua interpretação de Bach em Moog, precisamente, o clássico Switchtone Bach, de 1968, um disco que foi um sucesso de vendas durante vários anos, mas Andy Carlos acabaria por fazer muita música para cinema, incluindo a banda sonora do Tron original. Andy Carlos já esteve antes no Som da Mudança com o Switchtone Bach. Hoje volta então com Laranja Mecânica. Ela tem 86 anos, vive em Nova Iorque e, além de continuar a dedicar-se à música eletrónica e outras formas de arte, caça eclipses desde os anos 60 e tem inúmeras fotos no seu site. Podem procurar, é o andycarlos.com. Ficamos assim então até às 10, depois temos a Portugal é de Henrique Amaro, às 11 o Indigente de Nuno Calado. Eu sou a Isilda Sanches, regresso amanhã às 9. Fiquem bem, aproveitem.

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Novo single dos UCR, de She's the Right One, a banda de Viana do Castelo de regresso com o segundo álbum, mais um lote de ótimas canções a caminho. Foi com uma delas que abrimos a Portugália de hoje. A seguir, Tiago Guilu. Boa noite, bem-vindos.

Canções que poderemos considerar românticas, gravadas por Tiago Guilul para o seriado Karaoke no Mundo das Trevas. Quatro temas agora editados em cassete pela Flor Caveira. Hoje ouvimos Os Traumas que Me Deste e também Namoro Intermitente, tema que dá título à gravação.

Mais uma incursão à coletânea Cover de Bruxelas, segundo volume, onde encontramos uma série de versões gravadas por bandas nacionais, desta vez os From Atomic, a explorarem o cancioneiro de Bruce Springsteen neste Dream, Baby Dream. Antes, Summer of Fate com Além, canção em português, gravada no disco Blood and Honey, as primeiras com Felipe Sambado em O Meu Sangue, e a banda brasileira Lugar Algum com Saudade. Hoje regresso a Apresqui, a imersão eletrónica trazida pelos Paraguai, o trio de Guimarães, Waiting in the Mountains, na noite RTP, Antena 3.

0: A guitarrista Eugénia Contente com Windmill Hat. Eugénia é uma das guitarristas presentes na série Grandes Malhas, coordenada por Fess Eddie Nelson e Nuno Calado, disponível em RTP Play, uma produção da RTP Antena 3. Antes, uma demo recolhida no arquivo da Portugália, os Bombazines com vozes de Marta Ren e Rui Gone, ouvimos Drux.
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0: Agora, um regresso a 1973 para voltar a ouvir o Space Rock, gravado pelos Smug, quarteto fundado por Miguel Graça Moura, apenas um single editado e que inclui este clássico, Smuggin', os Smug.

Primitive, John Mercy com Raquel Ralha nesta última sequência da hora, que incluiu os Smug e a banda sonora do documentário Soco a Soco. Para o final deixo a reunião entre Paul Hoke e Pedro Renato na versão de Sunny Afternoon dos Kinks. Depois das 11, Indigente com Nuno Calaf. Boa noite.

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Olá, boa noite, sejam bem-vindos a mais uma sessão de Indigente na RDP Antena 3 com Nuno Calado, também disponível em antena3.rtp.pt ou no RTP Play. Abertura com Letter from America, tema novo para os Gallas. É assim que começa o Indigente. Bem-vindos.

Entramos no Indigente com os Gals através de Letter from America, logo depois de Solve-me para os Moments, e seguimos ainda nestas primeiras propostas com música nova para os Strokes, Falling Out of Love.

outro regresso em 2026, no caso os Modest Mouse. Mais uma proposta na contagem decrescente para o lançamento do novo disco da banda, Third Side of the Moon. Mais atrás ficamos com os Strokes, também a segunda proposta para o novo álbum da banda de Nova York, Falling Out of Love. Seguimos agora com os Stone Dead e Trouble. É uma das canções incluídas no álbum de 2026, Milk.

Esta chama-se A Spell, pertence a Will Sampson. Ele que tem disco novo e também atua no último dia do mês de maio no Bota em Lisboa. Mais atrás ficámos com Stone Dead através de Trouble. A próxima do Indigente vem por conta de Acid Acid. É mais uma edição de Ovo Estrelado. E neste caso ficamos com Ether Waves in the Sky. É assim, uma incursão no universo de Acid Acid de Tiago Castro.

Faz parte do disco Train on the Island, aquele que é o novo registro de Aldous Harding. No caso, falo de Coats. Seguimos também com Redeemer, música nova para os Yard Acts.

Indigente nas noites da RTP Antena 3, depois dos Yard Act com Redeemer, apostei em Look Down on Us, uma das músicas possíveis de serem apresentadas nos três concertos que os Maruja fazem em Portugal neste mês de maio. Faltam pouquíssimos dias. De resto, tocam dia 24 e 25 no Porto, Sala MOP, dia 26 em Lisboa, no Love. Sigo já também com o álbum Finian para os Kneecap, Big Bad Moe.

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Chegamos assim ao final desta sessão de Indigentes, as últimas propostas com Nick Cap, através de Big Bad Mo, e também Pressure Pleasure. Avanço para o álbum dos Máquina, um dos dois temas possíveis, e mesmo para fechar, Shoplifting, um dos temas incluídos no disco de Lip Critic. Boa noite, take care.

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1: Portanto, bem-vindos a mais uma edição da Caixa de Ritmos no Som Nacional da RTP. Portanto, bem-vindos a mais uma edição da Caixa de Ritmos no Som Nacional da RTP Antena 3. O arranque com novidades do projeto Planning to Rock, a recrutar a ajuda de Romy. O single chama-se The One. Depois, MX GPU.

Um dos nossos temas favoritos de 2025, o excelente Take Me Home, a dupla Moulinex GPU Panic, agora mais conhecidos como MX GPU, neste caso com a remistura assinada pelo parceiro de etiqueta Shinobi, ambos a partilharem o mesmo espaço a Disco Texas. No arranque da emissão desta semana da Caixa de Ritmos, novidades com a assinatura de Planning to Rock, com a ajuda de Romy, a voz feminina do XX, em breve para ver ao vivo no Primavera Sound no Porto, ou seja, com a passagem dos DXX. O tema The One, do projeto Planning to Rock, no arranque da edição desta semana da Caixa de Ritmos. Seguimos com outra novidade. A britânica Little Sims tem um novo EP, o Sugar Girl EP, que inclui 4 temas novos. Este é um deles e uma das nossas apostas. Chama-se Game On. Logo depois, Soul Wax com Perfect We Are Not.

belgas Soul Wax. Nos últimos minutos na caixa de ritmos com este Perfect We Are Not, também Little Sims com Game On, é um dos temas que podem encontrar no novo EP desta rapper britânica, o Sugar Girl EP, em destaque na caixa de ritmos esta semana. Quem também tem novidades é Machine Drum, aí está mais um tema novo, Bounce and Slide, para descobrir, aliás, na edição desta semana da caixa de ritmos. Depois visitamos um tema que começa a tornar-se um clássico nas últimas semanas, a pedido de várias famílias. Segue daqui a pouco Drive, o tema do projeto Breaker.

drum and bass meets reggae dub jamaicano neste Dread, single com a assinatura do projeto Breakage, tem sido uma das nossas apostas nas últimas semanas. Também Machine Drum há pouco com Bounce and Slide, mais uma das novidades para a edição da Caixa de Ritmos de hoje, tema novo então de Machine Drum. Seguimos com outra super novidade, os australianos de Avalanches têm single novo e com uma longa lista de colaborações, como já é habitual aliás. Jesse Lanz, Apprentice e Nicky Nair surgem então neste novíssimo Together para ouvir a estreia na Caixa de Ritmos. Depois, No Such Thing e Jack Green, juntos com o tema Curve, com a participação também especial de Versus GT.

dupla de respeito, uma dupla de produtores que merece muita consideração. No Such Thing e Jack Green, juntos em torno deste Curve, um tema com a colaboração de Versus GT. Há pouco, outro regresso a assinalar, e este é um excelente regresso, os The Avalanches têm single novo, Together, um tema que conta com a participação de Jesse Lanz, Apprentice e também Nicki Nair. Seguramente será uma aposta para as próximas semanas aqui na Caixa de Ritmos e, provavelmente, claro, as emissões diárias da Antena 3. Seguimos com Catching Flies, When It's Late, depois Get Down Services, o último The Radiator.

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1: Leite de sábado no som nacional da RTP Antena 3. Últimos minutos com Catching Flies, o tema When It Slides, também este da Radiator, com a assinatura do projeto Get Down Services. Para os próximos minutos seguem mais duas canções. A primeira, bastante grande, com a assinatura de Fortet. Vamos recordar Love Cry. Também, logo depois, novíssimo single para o projeto Over Mono, o acelerado Lock Up.

Sequência dupla com Fortet, primeira, repressão de Love Cry, também Lock Up, tema com a assinatura de Overmono, mais uma das novidades para esta semana da Caixa de Ritmos. Foi, aliás, a última novidade que tínhamos para apresentar na edição da Caixa de Ritmos de hoje, que regressa no próximo sábado, 8, 9 da noite, aqui no Som Nacional da RTP Antena 3, sempre quiserem, em antena3.rtp.pt. E já agora, claro, passem pelo Spotify, lá que encontram a nossa playlist com boa parte das novidades que estamos rodando por aqui. Para o final, como sempre, fica uma recordação, neste caso M.I.A. com Paper Planes, ela que tem novo single para descobrir nas emissões diárias da 3. Neste caso, recuperamos a excelente remostura da etiqueta DFA para este Paper Planes, um clássico de M.I.A. Depois das 9, vamos ter muitos mundos com Isilda Sanches. Bom resto de fim de semana.

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